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1: 9:14.
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3: Uma excelente noite a todos os nossos queridos ouvintes. Aproveitem cada nota dessas melodias que a gente está curtindo aqui na programação da Cultura.

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1: 9:27.
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3: Seguimos nossa programação trazendo uma seleção especial de músicas para enriquecer ainda mais a sua noite. 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
1: 9:41.
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1: 9:55.
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3: E assim chegamos ao final da programação de hoje, hein? Agradeço a todos pela audiência e um excelente final de semana. Deixo as minhas últimas. Grande abraço e até mais.

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1: 10:11.
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0: amiga, eu quero desejar para vocês muita paz, muita luz, que o coração possa acolher a graça de Deus que está sempre vindo ao nosso encontro e nós possamos fazer bem todas as coisas. Eu gostaria de conversar sobre a felicidade. A felicidade será apenas um instante? Ou nós podemos ter uma felicidade duradoura? A felicidade certamente significa vida bem-sucedida. E sobre isso é fácil conseguir unanimidade. Mas a questão é como conseguir uma felicidade duradoura? Será só uma questão de postura? Uma questão de estilo de vida ou das circunstâncias que envolvem a cada um? Felicidade significa estar bem consigo mesmo e de acordo consigo mesmo. Mas também é certo que a felicidade absoluta, como muitos pretendem e imaginam, está vedada a nós seres humanos. O que experimentamos é sempre uma felicidade relativa. A felicidade absoluta, dizem-nos os teólogos em seus escritos, nos espera somente após a morte no céu, quando não haverá mais necessidade e nós seremos plenos. Daí a palavra plenitude. Em nosso dia a dia, a felicidade é sempre atacada e ameaçada. Não podemos de forma nenhuma tê-la no sentido de possuí-la, agarrá-la e segurá-la com a mão. Só raras vezes conseguiremos experimentar um momento de felicidade absoluta. No momento em que temos esta experiência, nada falta. Mas pode ser que no instante seguinte já nos sintamos de novo dilacerados. Algo vai mal em nossa vida, uma experiência de dor, de morte, de falta de saúde, já vem e abala o coração de quem antes sentia a felicidade. Por isso a felicidade é aquele estado de alegria, de satisfação, que acontece na nossa vida quando nós assumimos a vida como ela é. Um filósofo da antiguidade dizia: não te esforces para que as coisas aconteçam como desejas, mas deseja os acontecimentos como acontecem e terás uma vida feliz. Ou seja, nós precisamos viver na situação em que nós estamos inseridos, sem continuamente só desejar outra coisa, outra realidade. O importante é viver a vida que nós temos, a situação que nós temos, e ir superando sempre da melhor forma e encontrar nisso aí, nessa realidade, razões para ser feliz. Um forte abraço. Deus te abençoe em nome do Pai, do Filho e do Espírito Santo. Amém. Até o próximo encontro.
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1: 11:04.

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1: 11:29.

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1: Meia-noite 14.

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2: Meia-noite 44.

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1: 1:15.

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2: 2:15.

0: queridos irmãos, juntos vamos também agora recitar o terço da Divina Misericórdia. Pai nosso, que estais no céu,
1: santificado seja o vosso nome, venha a nós o vosso reino, seja feita a vossa vontade, assim na terra como no céu.
0: O pão nosso de cada dia nos dai hoje, perdoai-nos as nossas ofensas, assim como nós perdoamos a quem nos tem ofendido. E não nos deixeis cair em tentação, mas livrai-nos do mal. Amém. Ave Maria, cheia de graça, o Senhor é convosco. Bendita sois vós entre as mulheres,
1: e bendito é o fruto do vosso ventre, Jesus.
0: Santa Maria, Mãe de Deus, rogai por nós, pecadores, agora e na hora de nossa morte. Amém. Creio em Deus Pai Todo-Poderoso, Criador do céu e da terra, e em Jesus Cristo, seu único Filho, nosso Senhor, que foi concebido pelo poder do Espírito Santo, nasceu da Virgem Maria, padeceu sob Pôncio Pilatos, foi crucificado, morto e sepultado, desceu à mansão dos mortos, ressuscitou ao terceiro dia, subiu aos céus, está sentado à direita de Deus Pai Todo-Poderoso, donde há de vir a julgar os vivos e os mortos. Creio no Espírito Santo, na Santa Igreja Católica, na comunhão dos santos, na remissão dos pecados, na ressurreição da carne, na vida eterna. Amém.
1: Eterno Pai, eu vos ofereço o corpo e o sangue, a alma e a divindade de vosso diletíssimo Filho, nosso Senhor Jesus Cristo.

0: mundo inteiro. Pela sua dolorosa paixão,
1: tende misericórdia de nós e do mundo inteiro.
0: Pela sua dolorosa paixão,
1: tende misericórdia de nós e do mundo inteiro.
0: Pela sua dolorosa paixão,
1: tende misericórdia de nós e do mundo inteiro.
0: Pela sua dolorosa paixão,
1: tende misericórdia de nós e do mundo inteiro.
0: Pela sua dolorosa paixão,
1: tende misericórdia de nós e do mundo inteiro.
0: Pela sua dolorosa paixão,
1: tende misericórdia de nós e do mundo inteiro.
0: Pela sua dolorosa paixão,
1: tende misericórdia de nós e do mundo inteiro.
0: Pela sua dolorosa paixão,
1: tende misericórdia de nós e do mundo inteiro.
0: Pela sua dolorosa paixão,
1: tende misericórdia de nós e do mundo inteiro.
0: Pela sua dolorosa paixão,
1: tende misericórdia de nós e do mundo inteiro.
0: Eterno Pai,
1: eu vos ofereço o corpo e o sangue, a alma e a divindade de vosso diletíssimo Filho, nosso Senhor Jesus Cristo, em expiação dos nossos pecados e dos do mundo inteiro, pela sua dolorosa paixão.
0: Tende piedade de nós e do mundo inteiro.
1: Pela sua dolorosa paixão.
0: Tende piedade de nós e do mundo inteiro.
1: Pela sua dolorosa paixão.
0: Tende misericórdia de nós e do mundo inteiro.
1: Pela sua dolorosa paixão.
0: Tende misericórdia de nós e do mundo inteiro.
1: Pela sua dolorosa paixão.
0: Tende misericórdia de nós e do mundo inteiro.
1: Pela sua dolorosa paixão.
0: Tende misericórdia de nós e do mundo inteiro.
1: Pela sua dolorosa paixão,
0: tende misericórdia de nós e do mundo inteiro.
1: Pela sua dolorosa paixão,
0: tende misericórdia de nós e do mundo inteiro.
1: Pela sua dolorosa paixão,
0: tende misericórdia de nós e do mundo inteiro.
1: Pela sua dolorosa paixão,
0: tende misericórdia de nós e do mundo inteiro.
1: Eterno Pai, eu vos ofereço o corpo e o sangue, a alma e a divindade de vosso diletíssimo Filho, nosso Senhor Jesus Cristo, em expiação dos nossos pecados e dos do mundo inteiro,
0: pela sua dolorosa paixão.
1: Tende misericórdia de nós e do mundo inteiro.
0: Pela sua dolorosa paixão.
1: Tende misericórdia de nós e do mundo inteiro.
0: Pela sua dolorosa paixão.
1: Tende misericórdia de nós e do mundo inteiro.
0: Pela sua dolorosa paixão.
1: Tende misericórdia de nós e do mundo inteiro.
0: Pela sua dolorosa paixão.
1: Tende misericórdia de nós e do mundo inteiro.
0: Pela sua dolorosa paixão.
1: Tende misericórdia de nós e do mundo inteiro.
0: Pela sua dolorosa paixão.
1: Tende misericórdia de nós e do mundo inteiro.
0: Pela sua dolorosa paixão.
1: Tende misericórdia de nós e do mundo inteiro.
0: Pela sua dolorosa paixão.
1: Tende misericórdia de nós e do mundo inteiro.
0: Pela sua dolorosa paixão.
1: Tende misericórdia de nós e do mundo inteiro. Eterno Pai, eu vos ofereço o corpo e o sangue, a alma e a divindade de vosso diletíssimo Filho, nosso Senhor Jesus Cristo, em expiação dos nossos pecados e dos do mundo inteiro, pela sua dolorosa paixão,
0: tende misericórdia de nós e do mundo inteiro.
1: Pela sua dolorosa paixão,
0: tende misericórdia de nós e do mundo inteiro.
1: Pela sua dolorosa paixão,
0: tende misericórdia de nós e do mundo inteiro.
1: Pela sua dolorosa paixão,
0: tende misericórdia de nós e do mundo inteiro.
1: Pela sua dolorosa paixão,
0: tende misericórdia de nós e do mundo inteiro.
1: Pela sua dolorosa paixão,
0: tende misericórdia de nós e do mundo inteiro.
1: Pela sua dolorosa paixão,
0: tende misericórdia de nós e do mundo inteiro.
1: Pela sua dolorosa paixão,
0: tende misericórdia de nós e do mundo inteiro.
1: Pela sua dolorosa paixão,
0: tende misericórdia de nós e do mundo inteiro.
1: Pela sua dolorosa paixão,
0: tende misericórdia de nós e do mundo inteiro.
1: Eterno Pai, eu vos ofereço o corpo e o sangue, a alma e a divindade de vosso diletíssimo Filho, nosso Senhor Jesus Cristo, em expiação dos nossos pecados e dos do mundo inteiro,
0: pela sua dolorosa paixão.
1: Tende misericórdia de nós e do mundo inteiro.
0: Pela sua dolorosa paixão.
1: Tende misericórdia de nós e do mundo inteiro.
0: Pela sua dolorosa paixão.
1: Tende misericórdia de nós e do mundo inteiro.
0: Pela sua dolorosa paixão,
1: tende misericórdia de nós e do mundo inteiro.
0: Pela sua dolorosa paixão,
1: tende misericórdia de nós e do mundo inteiro.
0: Pela sua dolorosa paixão,
1: tende misericórdia de nós e do mundo inteiro.
0: Pela sua dolorosa paixão,
1: tende misericórdia de nós e do mundo inteiro.
0: Pela sua dolorosa paixão,
1: tende misericórdia de nós e do mundo inteiro.
0: Pela sua dolorosa paixão,
1: tende misericórdia de nós e do mundo inteiro.
0: Pela sua dolorosa paixão,
1: tende misericórdia de nós e do mundo inteiro. Deus Santo,
0: Deus forte, Deus imortal,
1: tende piedade de nós e do mundo inteiro.
0: Deus Santo, Deus forte, Deus imortal, tende piedade de nós e do mundo inteiro. Deus Santo, Deus forte, Deus imortal, tende piedade de nós e do mundo inteiro. Ó sangue e água que jorrastes do coração de Jesus, como fonte de misericórdia para nós, eu confio em vós. Jesus, eu confio em vós. Jesus, eu confio em vós. Jesus, eu confio em vós.
1: Santa Faustina.

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1: 4 horas.

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3: Bom dia, ouvintes da Rádio Cultura. Eu os convido a iniciar este dia com a proteção da Virgem Maria, Nossa Senhora, Mãe de Deus e Nossa Mãe. Com a oração predileta da Virgem Santíssima, a oração do Santo Terço. E nós vamos rezar em nome do Pai, do Filho e do Espírito Santo. Amém. Queridos ouvintes, consagremos o nosso dia à Nossa Senhora rezando. Ó minha Senhora, ó minha Mãe, eu me ofereço toda a vós e em prova da minha devoção para convosco, eu vos consagro os meus olhos, os meus ouvidos, a minha boca e o meu coração, inteiramente todo o meu ser. E porque assim sou vossa, ó incomparável Mãe, guardai-me, defendei-me como coisa e propriedade vossa. Amém. Peçamos também, ouvintes, a proteção do nosso anjo da guarda e peçamos que o nosso

0: nosso anjo da guarda. Fale com o anjo da guarda dos nossos filhos, da nossa família, para que eles também sejam protegidos. Santo anjo do Senhor, meu zeloso guardador, se a ti me confiou a piedade divina, sempre me rege, me guarde, me governe, me ilumine. Amém. As intenções do terço, você pode mandar aqui no WhatsApp da Cultura 8403-4327, que nas próximas edições do Terço em Sua Casa, eu vou colocar as suas intenções aqui. Ou então, continuar participando com as suas intenções ao vivo, no horário das 18h30, com a oração do terço, que tem a participação ao vivo dos ouvintes. Hoje nós meditamos os mistérios gloriosos da nossa salvação. Iniciemos: creio em Deus Pai Todo-Poderoso, Criador do céu e da terra, e em Jesus Cristo, seu único Filho, nosso Senhor, que foi concebido pelo poder do Espírito Santo, nasceu da Virgem Maria, padeceu sob Pôncio Pilatos, foi crucificado, morto e sepultado. Desceu à mansão dos mortos, ressuscitou o terceiro dia, subiu aos céus e está sentado à direita de Deus Pai Todo-Poderoso, donde há de vir a julgar os vivos e os mortos. Creio no Espírito Santo, na Santa Igreja Católica, na comunhão dos santos, na remissão dos pecados, na ressurreição da carne e na vida eterna. Amém. Pai nosso que estais no céu, santificado seja o vosso nome, venha a nós o vosso reino, seja feita a vossa vontade, assim na terra como no céu. O pão nosso de cada dia nos dai hoje, perdoai-nos as nossas ofensas, assim como nós perdoamos a quem nos tem ofendido, e não nos deixeis cair em tentação, mas livrai-nos do mal. Amém. Saudemos a Nossa Senhora, Filha de Deus Pai. Ave Maria, cheia de graça, o Senhor é convosco. Bendita sois vós entre as mulheres, e bendito é o fruto do vosso ventre, Jesus. Santa Maria, Mãe de Deus, rogai por nós, pecadores, agora e na hora de nossa morte. Amém. Saudemos a Nossa Senhora, Mãe do Filho de Deus. Ave Maria, cheia de graça, o Senhor é convosco, bendita sois vós entre as mulheres, e bendito é o fruto do vosso ventre, Jesus. Santa Maria, Mãe de Deus, rogai por nós, pecadores, agora e na hora de nossa morte. Amém. E saudemos a Nossa Senhora, esposa do Espírito Santo. Ave Maria, cheia de graça, o Senhor é convosco, bendita sois vós entre as mulheres, e bendito é o fruto do vosso ventre, Jesus. Santa Maria, Mãe de Deus, rogai por nós, pecadores, agora e na hora de nossa morte. Amém. O Santo Terço de hoje tem a participação minha, Roseli Salete Rossi, e da Dona Maria, gerente aqui da Rádio Cultura. No primeiro mistério glorioso, nós contemplamos a ressurreição de Jesus. Senhor, ressuscitastes glorioso e assim vencesses a morte. Nos ajude neste dia a vencer todos os nossos desafios.
1: Pai nosso que estais no céu, santificado seja o vosso nome. Venha a nós o vosso reino, seja feita a vossa vontade, assim na terra como no céu.
0: O pão nosso de cada dia nos dai hoje, perdoai-nos as nossas ofensas, assim como nós perdoamos a quem nos tem ofendido, e não nos deixeis cair em tentação, mas livrai-nos do mal. Amém.
1: Ave Maria, cheia de graça, o Senhor é convosco, bendita sois vós entre as mulheres, e bendito é o fruto do vosso ventre, Jesus.
0: Santa Maria, Mãe de Deus, rogai por nós, pecadores, agora e na hora de nossa morte. Amém.
1: Ave Maria, cheia de graça, o Senhor é convosco, bendita sois vós entre as mulheres, e bendito é o fruto do vosso ventre, Jesus.
0: Santa Maria, Mãe de Deus, rogai por nós, pecadores, agora e na hora de nossa morte. Amém.
1: Ave Maria, cheia de graça, o Senhor é convosco, bendita sois vós entre as mulheres, e bendito é o fruto do vosso ventre, Jesus.
0: Santa Maria, Mãe de Deus, rogai por nós, pecadores, agora e na hora de nossa morte. Amém.
1: Ave Maria, cheia de graça, o Senhor é convosco, bendita sois vós entre as mulheres, e bendito é o fruto fruto do vosso ventre, Jesus.
0: Santa Maria, Mãe de Deus, rogai por nós, pecadores, agora e na hora de nossa morte. Amém.
1: Ave Maria, cheia de graça, o Senhor é convosco. Bendita sois vós entre as mulheres, e bendito é o fruto do vosso ventre, Jesus.
0: Santa Maria, Mãe de Deus, rogai por nós, pecadores, agora e na hora de nossa morte. Amém.
1: Ave Maria, cheia de graça, o Senhor é convosco. Bendita sois vós entre as mulheres, e bendito é o fruto do vosso ventre, Jesus.
0: Santa Maria, Mãe de Deus, rogai por nós, pecadores, agora e na hora de nossa morte. Amém.
1: Ave Maria, cheia de graça, o Senhor é convosco. Bendita sois vós entre as mulheres, e bendito é o fruto do vosso ventre, Jesus.
0: Santa Maria, Mãe de Deus, rogai por nós, pecadores, agora e na hora de nossa morte. Amém.
1: Ave Maria, cheia de graça, o Senhor é convosco. Bendita sois vós entre as mulheres, e bendito é o fruto do vosso ventre, Jesus.
0: Santa Maria, Mãe de Deus, rogai por nós, pecadores, agora e na hora de nossa morte. Amém.
1: Ave Maria, cheia de graça, o Senhor é convosco. Bendita sois vós entre as mulheres, e bendito é o fruto do vosso ventre, Jesus.
0: Santa Maria, Mãe de Deus, rogai por nós, pecadores, agora e na hora de nossa morte. Amém.
1: Ave Maria, cheia de graça, o Senhor é convosco. Bendita sois vós entre as mulheres, e bendito é o fruto do vosso ventre, Jesus.
0: Santa Maria, Mãe de Deus, rogai por nós, pecadores, agora e na hora de nossa morte. Amém.
1: Glória ao Pai, ao Filho e ao Espírito Santo.
0: Como era no princípio, agora e sempre. Amém. Nossa Senhora Aparecida,
1: rogai por nós.
0: Ouvintes, e neste segundo mistério glorioso, onde contemplamos a ascensão de Jesus, vamos pedir a Jesus que de fato sintamos em nossa vida aquilo que ele prometeu: estarei convosco todos os dias da vossa vida. Peçamos a Jesus que nesse dia também esteja conosco, fica conosco, Senhor, como reza, como pede São Pio.
1: Pai nosso que estais no céu, santificado seja o vosso nome. Venha a nós o vosso reino. Seja feita a vossa vontade, assim na terra como no céu.
0: O pão nosso de cada dia nos dai hoje. Perdoai-nos as nossas ofensas, assim como nós perdoamos a quem nos tem ofendido. E não nos deixeis cair em tentação, mas livrai-nos do mal. Amém.
1: Ave Maria, cheia de graça, o Senhor é convosco. Bendita sois vós entre as mulheres, e bendito é o fruto do vosso ventre, Jesus.
0: Santa Maria, Mãe de Deus, rogai por nós, pecadores, agora e na hora de nossa morte. Amém.
1: Ave Maria, cheia de graça, o Senhor é convosco. Bendita sois vós entre as mulheres, e bendito é o fruto do vosso ventre, Jesus.
0: Santa Maria, Mãe de Deus, rogai por nós, pecadores, agora e na hora de nossa morte. Amém.
1: Ave Maria, cheia de graça, o Senhor é convosco. Bendita sois vós entre as mulheres, e bendito é o fruto do vosso ventre, Jesus.
0: Santa Maria, Mãe de Deus, rogai por nós, pecadores, agora e na hora de nossa morte. Amém.
1: Ave Maria, cheia de graça, o Senhor é convosco. Bendita sois vós entre as mulheres, e bendito é o fruto do vosso ventre, Jesus.
0: Santa Maria, Mãe de Deus, rogai por nós, pecadores, agora e na hora de nossa morte. Amém.
1: Ave Maria, cheia de graça, o Senhor é convosco. Bendita sois vós entre as mulheres, e bendito é o fruto do vosso ventre, Jesus.
0: Santa Maria, Mãe de Deus, rogai por nós, pecadores, agora e na hora de nossa morte. Amém.
1: Ave Maria, cheia de graça, o Senhor é convosco. Bendita sois vós entre as mulheres, e bendito é o fruto do vosso ventre, Jesus.
0: Santa Maria, Mãe de Deus, rogai por nós, pecadores, agora e na hora de nossa morte. Amém.
1: Ave Maria, cheia de graça, o Senhor é convosco. Bendita sois vós entre as mulheres, e bendito é o fruto do vosso ventre, Jesus.
0: Santa Maria, Mãe de Deus, rogai por nós, pecadores, agora e na hora de nossa morte. Amém.
1: Ave Maria, cheia de graça, o Senhor é convosco. Bendita sois vós entre as mulheres, e bendito é o fruto do vosso ventre, Jesus.
0: Santa Maria, Mãe de Deus, rogai por nós, pecadores, agora e na hora de nossa morte. Amém.
1: Ave Maria, cheia de graça, o Senhor é convosco. Bendita sois vós entre as mulheres, e bendito é o fruto do vosso ventre, Jesus.
0: Santa Maria, Mãe de Deus, rogai por nós, pecadores, agora e na hora de nossa morte. Amém.
1: Ave Maria, cheia de graça, o Senhor é convosco. Bendita sois vós entre as mulheres, e bendito é o fruto do vosso ventre, Jesus.
0: Santa Maria, Mãe de Deus, rogai por nós, pecadores, agora e na hora de nossa morte. Amém.
1: Glória ao Pai, ao Filho e ao Espírito Santo.
0: Como era no princípio, agora e sempre. Amém. Nossa Senhora Aparecida,
1: rogai por nós.
0: Neste terceiro mistério glorioso, contemplamos a descida do Espírito Santo. Peçamos ao Espírito Consolador que cure em nossas famílias toda ansiedade, depressão ou tristeza, desânimo, e que venha dar fortaleza diante das dificuldades.
1: Pai nosso que estais no céu, santificado seja o vosso nome. Venha a nós o vosso reino, seja feita a vossa vontade, assim na terra como no céu.
0: O pão nosso de cada dia nos dai hoje, perdoai-nos as nossas ofensas, assim como nós perdoamos a quem nos tem ofendido, e não nos deixeis cair em tentação, mas livrai-nos do mal. Amém.
1: Ave Maria, cheia de graça, o Senhor é convosco. Bendita sois vós entre as mulheres, e bendito é o fruto do vosso ventre, Jesus.
0: Santa Maria, Mãe de Deus, rogai por nós, pecadores, agora e na hora de nossa morte. Amém.
1: Ave Maria, cheia de graça, o Senhor é convosco. Bendita sois vós entre as mulheres, e bendito é o fruto do vosso ventre, Jesus.
0: Santa Maria, Mãe de Deus, rogai por nós, pecadores, agora e na hora de nossa morte. Amém.
1: Ave Maria, cheia de graça, o Senhor é convosco. Bendita sois vós entre as mulheres, e bendito é o fruto do vosso ventre, Jesus.
0: Santa Maria, Mãe de Deus, rogai por nós, pecadores, agora e na hora de nossa morte. Amém.
1: Ave Maria, cheia de graça, o Senhor é convosco. Bendita sois vós entre as mulheres, e bendito é o fruto do vosso ventre, Jesus.
0: Santa Maria, Mãe de Deus, rogai por nós, pecadores, agora e na hora de nossa morte. Amém.
1: Ave Maria, cheia de graça, o Senhor é convosco. Bendita sois vós entre as mulheres, e bendito é o fruto do vosso ventre, Jesus.
0: Santa Maria, Mãe de Deus, rogai por nós, pecadores, agora e na hora de nossa morte. Amém.
1: Ave Maria, cheia de graça, o Senhor é convosco. Bendita sois vós entre as mulheres, e bendito é o fruto do vosso ventre, Jesus.
0: Santa Maria, Mãe de Deus, rogai por nós, pecadores, agora e na hora de nossa morte. Amém.
1: Ave Maria, cheia de graça, o Senhor é convosco. Bendita sois vós entre as mulheres, e bendito é o fruto do vosso ventre, Jesus.
0: Santa Maria, Mãe de Deus, rogai por nós, pecadores, agora e na hora de nossa morte. Amém.
1: Ave Maria, cheia de graça, o Senhor é convosco. Bendita sois vós entre as mulheres, e bendito é o fruto do vosso ventre, Jesus.
0: Santa Maria, Mãe de Deus, rogai por nós, pecadores, agora e na hora de nossa morte. Amém.
1: Ave Maria, cheia de graça, o Senhor é convosco. Bendita sois vós entre as mulheres, e bendito é o fruto do vosso ventre, Jesus.
0: Santa Maria, Mãe de Deus, rogai por nós, pecadores, agora e na hora de nossa morte. Amém.
1: Ave Maria, cheia de graça, o Senhor é convosco. Bendita sois vós entre as mulheres, e bendito é o fruto do vosso ventre, Jesus.
0: Santa Maria, Mãe de Deus, rogai por nós, pecadores, agora e na hora de nossa morte. Amém.
1: Glória ao Pai, ao Filho e ao Espírito Santo.
0: Como era no princípio, agora e sempre. Amém. Nossa Senhora Aparecida,
1: rogai por nós.
0: E neste quarto mistério glorioso, contemplamos a Assunção de Nossa Senhora. Nossa Senhora, que é levada ao céu, segundo a Igreja, em corpo e alma. Obrigada, Deus, por tantas graças derramadas por meio de Maria. Pedimos neste mistério a Nossa Senhora que, enquanto estamos caminhando nesse mundo, nesta vida, porque o próprio Filho disse: não vos tiro do mundo, mas peço que os livres do mal, que a Virgem Maria nos livre também nesse dia, a nós e a nossas famílias, de todo mal.
1: Pai nosso que estais no céu, santificado seja o vosso nome. Venha a nós o vosso reino, seja feita a vossa vontade, assim na terra como no céu.
0: O pão nosso de cada dia nos dai hoje, perdoai-nos as nossas ofensas, assim como nós perdoamos a quem nos tem ofendido, e não nos deixeis cair em tentação, mas livrai-nos do mal. Amém.
1: Ave Maria, cheia de graça, o Senhor é convosco. Bendita sois vós entre as mulheres, e bendito é o fruto do vosso ventre, Jesus.
0: Santa Maria, Mãe de Deus, rogai por nós, pecadores, agora e na hora de nossa morte. Amém.
1: Ave Maria, cheia de graça, o Senhor é convosco. Bendita sois vós entre as mulheres, e bendito é o fruto do vosso ventre, Jesus.
0: Santa Maria, Mãe de Deus, rogai por nós, pecadores, agora e na hora de nossa morte. Amém.
1: Ave Maria, cheia de graça, o Senhor é convosco. Bendita sois vós entre as mulheres, e bendito é o fruto do vosso ventre, Jesus.
0: Santa Maria, Mãe de Deus, rogai por nós, pecadores, agora e na hora de nossa morte. Amém.
1: Ave Maria, cheia de graça, o Senhor é convosco. Bendita sois vós entre as mulheres, e bendito é o fruto do vosso ventre, Jesus.
0: Santa Maria, Mãe de Deus, rogai por nós, pecadores, agora e na hora de nossa morte. Amém.
1: Ave Maria, cheia de graça, o Senhor é convosco. Bendita sois vós entre as mulheres, e bendito é o fruto do vosso ventre, Jesus.
0: Santa Maria, Mãe de Deus, rogai por nós, pecadores, agora e na hora de nossa morte. Amém.
1: Ave Maria, cheia de graça, o Senhor é convosco. Bendita sois vós entre as mulheres, e bendito é o fruto do vosso ventre, Jesus.
0: Santa Maria, Mãe de Deus, rogai por nós, pecadores, agora e na hora de nossa morte. Amém.
1: Ave Maria, cheia de graça, o Senhor é convosco. Bendita sois vós entre as mulheres, e bendito é o fruto do vosso ventre, Jesus.
0: Santa Maria, Mãe de Deus, rogai por nós, pecadores, agora e na hora de nossa morte. Amém.
1: Ave Maria, cheia de graça, o Senhor é convosco. Bendita sois vós entre as mulheres, e bendito é o fruto do vosso ventre, Jesus.
0: Santa Maria, Mãe de Deus, rogai por nós, pecadores, agora e na hora de nossa morte. Amém.
1: Ave Maria, cheia de graça, o Senhor é convosco. Bendita sois vós entre as mulheres, e bendito é o fruto do vosso ventre, Jesus.
0: Santa Maria, Mãe de Deus, rogai por nós, pecadores, agora e na hora de nossa morte. Amém.
1: Ave Maria, cheia de graça, o Senhor é convosco. Bendita sois vós entre as mulheres, e bendito é o fruto do vosso ventre, Jesus.
0: Santa Maria, Mãe de Deus, rogai por nós, pecadores, agora e na hora de nossa morte. Amém.
1: Glória ao Pai, ao Filho e ao Espírito Santo.
0: Como era no princípio, agora e sempre. Amém. Nossa Senhora Aparecida,
1: rogai por nós.
0: Quinto mistério, contemplamos a coroação de Nossa Senhora como rainha do céu e da terra. Nossa Senhora, coroada no céu, também está na terra. Por meio das suas aparições, nós temos a certeza que a Mãe de Deus é enviada pelo Pai para, na terra, trazer a sua presença, a sua mensagem e os seus conselhos.
1: Pai nosso que estais no céu, santificado seja o vosso nome. Venha a nós o vosso reino, seja feita a vossa vontade, assim na terra como no céu.
0: O pão nosso de cada dia nos dai hoje, perdoai-nos as nossas ofensas, assim como nós perdoamos a quem nos tem ofendido, e não nos deixeis cair em tentação, mas livrai-nos do mal. Amém.
1: Ave Maria, cheia de graça, o Senhor é convosco. Bendita sois vós entre as mulheres, e bendito é o fruto do vosso ventre, Jesus.
0: Santa Maria, Mãe de Deus, rogai por nós, pecadores, agora e na hora de nossa morte. Amém.
1: Ave Maria, cheia de graça, o Senhor é convosco. Bendita sois vós entre as mulheres, e bendito é o fruto do vosso ventre, Jesus.
0: Santa Maria, Mãe de Deus, rogai por nós, pecadores, agora e na hora de nossa morte. Amém.
1: Ave Maria, cheia de graça, o Senhor é convosco. Bendita sois vós entre as mulheres, e bendito é o fruto do vosso ventre, Jesus.
0: Santa Maria, Mãe de Deus, rogai por nós, pecadores, agora e na hora de nossa morte. Amém.
1: Ave Maria, cheia de graça, o Senhor é convosco. Bendita sois vós entre as mulheres, e bendito é o fruto do vosso ventre, Jesus.
0: Santa Maria, Mãe de Deus, rogai por nós, pecadores, agora e na hora de nossa morte. Amém.
1: Ave Maria, cheia de graça, o Senhor é convosco. Bendita sois vós entre as mulheres, e bendito é o fruto do vosso ventre, Jesus.
0: Santa Maria, Mãe de Deus, rogai por nós, pecadores, agora e na hora de nossa morte. Amém.
1: Ave Maria, cheia de graça, o Senhor é convosco. Bendita sois vós entre as mulheres, e bendito é o fruto do vosso ventre, Jesus.
0: Santa Maria, Mãe de Deus, rogai por nós, pecadores, agora e na hora hora de nossa morte. Amém.
1: Ave Maria, cheia de graça, o Senhor é convosco. Bendita sois vós entre as mulheres, e bendito é o fruto do vosso ventre, Jesus.
0: Santa Maria, Mãe de Deus, rogai por nós, pecadores, agora e na hora de nossa morte. Amém.
1: Ave Maria, cheia de graça, o Senhor é convosco. Bendita sois vós entre as mulheres, e bendito é o fruto do vosso ventre, Jesus.
0: Santa Maria, Mãe de Deus, rogai por nós, pecadores, agora e na hora de nossa morte. Amém.
1: Ave Maria, cheia de graça, o Senhor é convosco. Bendita sois vós entre as mulheres, e bendito é o fruto do vosso ventre, Jesus.

0: Santa Maria, Mãe de Deus, rogai por nós, pecadores, agora e na hora de nossa morte. Amém.
1: Ave Maria, cheia de graça, o Senhor é convosco. Bendita sois vós entre as mulheres, e bendito é o fruto do vosso ventre, Jesus.
0: Santa Maria, Mãe de Deus, rogai por nós, pecadores, agora e na hora de nossa morte. Amém.
1: Glória ao Pai, ao Filho e ao Espírito Santo.
0: Como era no princípio, agora e sempre. Amém. Nossa Senhora Aparecida,
1: rogai por nós.
0: Infinitas graças vos damos, soberana rainha, pelos benefícios que recebemos todos os dias das vossas mãos liberais. Dignai-vos agora e para sempre tomar-nos debaixo do vosso poderoso amparo. E para melhor vos agradecer, vos saudamos com uma salve rainha.
1: Salve rainha, mãe de misericórdia, vida do sur esperança, nossa salve. A vós bradamos, degredados filhos de Eva, a vós suspiramos gemendo, chorando neste vale de lágrimas. Eia, pois, advogada nossa, esses vossos olhos misericordiosos nós volveis, e depois desse desterro mostrai-nos Jesus, bendito é o fruto do vosso ventre. Ó clemente, ó piedosa, ó doce sempre Virgem Maria, rogai por nós, Santa Mãe de Deus,
0: para que sejamos dignos das promessas de Cristo. Amém. Até amanhã, ouvinte, com o Terço em Sua Casa, neste horário das 5 horas da manhã. Bom dia.
2: 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Hora certa, Cultura.
3: 5:08.
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dia 17 de maio, Evangelho de Mateus, capítulo 28, versículo 16 a 20. Os 11 discípulos foram para a Galileia, para a montanha que Jesus lhes tinha designado. Quando o viram, adoraram-no. Entretanto, alguns hesitavam ainda. Mas Jesus, aproximando-se, lhes disse: toda autoridade me foi dada no céu e na terra. E depois, e ensinai a todas as nações, batizai-as em nome do Pai, do Filho e do Espírito Santo. Ensinai-as a observar tudo o que vos prescrevi. Eis que estou convosco todos os dias até o fim do mundo.

no Evangelho podemos parecer surpreendente que Jesus mande seus discípulos que mal entendiam o que era o reino de Deus irem por todo mundo pregar o Evangelho a toda criatura. É que eles um dia tiveram coragem de aceitar o convite do Mestre para segui-lo, e este lhe prometera transformá-los em pescadores de homens. Quem faz tudo por nosso intermédio é Deus. Somos simples instrumentos. É como nossa Mãe do Céu, que, chamada por Deus, não titubeou em dizer sim à sua missão. Disse Jesus: descerá sobre vós o Espírito Santo e vos dará força, e sereis minhas testemunhas em Jerusalém, em toda a Judéia e Samaria, até os confins do mundo.

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1: 5:16.
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0: eu desejo a você muita luz e que nós possamos desenvolver cada dia que passa e sempre mais a nossa capacidade de amar e de fazer bem todas as coisas. Gostaria de refletir sobre a satisfação. Nós temos o conceito de felicidade, ou compreendemos que a felicidade é uma realidade, e ao mesmo tempo nós podemos dizer: eu estou satisfeito. A satisfação seria a realidade que importa mesmo, também na construção da felicidade? Sim ou não? Empregamos o conceito satisfação de diversas maneiras. Dizemos que uma pessoa está satisfeita quando está em paz consigo mesma. E essa condição se parece com a felicidade, porque felicidade também é estar em paz comigo mesmo. Estou de acordo comigo mesmo, em paz comigo mesmo e com tudo que há de dentro de mim. Esse tipo de satisfação está, então, em estreita união com o agradecimento. Sou agradecido pelo que tenho e pelo que sou. Estou em sintonia com aquele que me criou, assim como sou. E sou grato a ele pelo que me atribuiu e concedeu em minha vida. Mas satisfação também pode ser uma atitude em que a gente se dá por satisfeito muito depressa. Temos então a atitude de estar saciado, a pessoa que está saciada, a pessoa autossatisfeita, que não deixa mais nada penetrar nela. Chega-se assim à saturação total da pessoa. Essas pessoas autossatisfeitas se fecham contra qualquer crítica, por exemplo. Tem-se a impressão de que elas sabem tudo melhor do que os demais, não conseguem mais se entusiasmar por nada e não se deixam também questionar por coisa alguma. E finalmente também há pessoas que se dão por satisfeitas com o que conseguiram, porque já não possuem ânimo para ir adiante e acreditar em sua vocação ou força. A pessoa que diz: eu já fiz tudo aquilo que eu devia ter feito. Isso seria uma certa resignação que não traz felicidade, mas ao contrário, puxa para baixo. Seria também uma equiparação, equiparar-se com a infelicidade sem desejos. Pessoas que vivem neste estado, sem desejo e sem vontade de mudar, fecham-se na pequena realidade que elas conhecem. Desaprenderam o admirar-se e a esperança. E sem admiração e sem esperança, de certa forma, já se está morto. E por isso, não estão abertas ao grandioso Deus. Assim, quando nós falamos em satisfação, nós podemos compreender, como eu disse no início, que é a satisfação com aquilo que eu tenho, com aquilo que eu sou agradecido por tudo, mas, no entanto, não devo considerar-me já saturado, ou como se eu já tivesse feito tudo e nada mais tem para fazer. Preciso manter os olhos abertos, admirar a vida, confiar em mim mesmo, confiar nas pessoas, confiar em Deus. Isso vai mantendo o sentido da vida sempre presente. Um forte abraço, Deus te abençoe, em nome do Pai, do Filho e do Espírito Santo. Amém. Até o próximo encontro.
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1: 5:30.
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amigos, alô amigas, bom dia. Manhã de domingo, estamos chegando aqui na programação da 93.9. A partir de agora, um sertanejão louco de bom para você até às 7h30. E juntos estaremos aqui na programação da cultura, trazendo o que há de melhor do nosso sertanejo raiz, a música sertaneja classe A, pertinho de você nesta manhã de domingo, né? Que você tenha um domingo espetacular. Vamos agradecendo a Deus pela noite que tivemos, pela semana que passou, por esta semana que estamos recebendo de presente mais uma vez. E esse domingo, que ele seja espetacular para você e para toda a sua família. E desde já estou agradecendo a sua audiência no nosso sertanejão bom demais aqui na cultura.

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1: 5:46.
2: Eu sou dizimista, eu sou. Você dizimista, eu vou. Vamos partilhar o que Deus nos dá, todo o nosso amor.
3: O dízimo é a expressão de nossa gratidão a Deus, manifestada na oferta de uma parcela de nossos bens. Dízimo é sacrifício, pois exige a renúncia de algo que conquistamos com o nosso trabalho. Senhor, fazei de nós dizimistas conscientes, alegres e generosos.
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4: Valeu, minha gente, estamos aí com o melhor do sertanejo.

Passear aqui na programação da 93.9 é o nosso Cultura Sertaneja, que vai até as 7h30, trazendo o que há de melhor aí para você. Obrigado para você que está chegando de repente agora, tá levantando neste momento. Pode levantar um pouquinho mais tarde, hoje é domingo, afinal de contas, né? Começando a semana. Bom dia para você que está com o radinho ligado aí na cabeceira da cama. Sejam todos bem-vindos. E a música sertaneja não para, continua. Vamos até às 7h30.

0: 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Hora certa, Cultura.
1: 6:01.
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3: Bom dia, amigos ouvintes da Rede Scalabriniana de Comunicação. Que bom podermos estarmos juntos em mais um amanhecer. Vivemos esperando que milagres aconteçam em nossas vidas. Toda vez que não enxergamos mais solução para os nossos problemas humanos, suplicamos a Deus e desejamos que Ele realize algum milagre capaz de resolver aquilo que nós não conseguimos mais sozinhos ou que é humanamente impossível. Mas quando os milagres não acontecem ou nós não os vemos acontecer, nos tornamos céticos e começamos a duvidar da sua real existência. Passamos a duvidar até da própria existência de Deus mesmo. Mas milagres acontecem sempre, também quando não os vemos. A vida por excelência é o maior milagre da criação. Viver é uma graça sublime e um grande milagre. Contemplar a criação de Deus, a maravilha e a grandeza do universo é um milagre supremo. Milagres ocorrem a cada dia. Talvez ainda não aconteceu com você, mas eles sobrevêm. Eles acontecem não quando nós queremos, mas sim quando mais precisamos. Porque afinal, quem decide que o milagre aconteça é Deus. E só Ele sabe do que e de quando necessitamos. E rezemos. Senhor, neste novo amanhecer, quero vos agradecer por esta nova oportunidade que me ofereceis. Obrigado por este novo dia e por tudo aquilo que com vossa graça vou conseguir realizar hoje. Obrigado também pelas pessoas que irei encontrar pelo caminho. Ajudai-me a reconhecer que nelas está verdadeiramente a vossa presença. Obrigado porque em cada novo dia renovais em mim e em meus irmãos a opção pela vida. Senhor, concedei-me entusiasmo suficiente para viver e manifestar assim o quão belo é nossa peregrinação nesta terra. Amém.
4: Obrigado pela sua companhia. Continue ouvindo a nossa programação, que você tenha um ótimo dia e que Deus, por intercessão de São João Batista Scalabrini, abençoe você e sua família. Em nome do Pai, do Filho e do Espírito Santo. Amém.

Amigo, bom dia, minha amiga, bom dia para você que tem os seus afazeres mesmo no domingo, pessoal que está na lida da ordenha desde cedinho e acompanhando o nosso sertanejão aqui da cultura. Aquele abraço, vamos até às 7:30 aí com você, né? Aquele abraço aí para você que vai continuar com a gente, a você que está desde o comecinho aí do nosso programa ouvindo o sertanejão louco de bom aqui na cultura. Daqui a pouco mais tem a música de bandas, uma programação diferenciada aqui no Domingo da Cultura, a música de bandas que começa às 7:30. A bandinha é show, daqui a pouco mais para você aqui na Cultura.

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1: 6:19.
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Da nossa família para sua família, junto com o nosso sertanejo classe A aqui na programação da Cultura, então, né? Bom dia, meu amigo, bom dia, minha amiga. Vamos trazendo aí na sequência do programa mais sucesso da nossa música sertaneja nesta manhã de domingo.

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1: 6:33.
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até às 7h30 nós vamos com o sertanejão bom demais aqui na sua programação Cultura. Às 7h30 a bandinha é show até às 9 da manhã, às 9, especialmente para você que por um motivo ou por outro não pode ir até a igreja. Nós estaremos levando a celebração da Santa Missa até o seu lar, até o seu caminhão, até o seu veículo, até o seu estabelecimento de trabalho, né? Até o seu estabelecimento comercial, de repente, ou onde você estiver, estaremos transmitindo a celebração da Santa Missa do Santuário Estadual de Nossa Senhora Aparecida. E às 10 horas da manhã, nosso encontro com a gaita, o violão, a mensagem do nosso tradicionalismo, nos gaitaços aqui na Cultura, no galpão de estância que vai até

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1: 6:58.
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3: Valeu, moçada. Opa, bom dia pra você que está levantando nesse momento aí, seja bem-vindo, bem-vinda. Bom dia pra você que está no mate, no chimarrão, batendo aquele papo com a família. Bom dia pra você que está já começando o seu trabalho aí de domingo pra terminar tudo mais cedo, pra aproveitar também o domingo, recebendo aí as visitas aí na sua casa. As visitas também, sejam todos bem-vindos aqui no nosso sertanejão bom demais aqui na Cultura na sua manhã. A Cultura Sertaneja.

0: 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Hora certa, cultura.
1: 7:18.
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2: Pois é, minha gente, até as 7:30 nós vamos com sertanejão bom demais aqui na sua programação Cultura. Às 7:30 a bandinha é show até as 9 da manhã, às 9, especialmente para você que por um motivo ou por outro não pode ir até a igreja, nós estaremos levando a celebração da Santa Missa até o seu lar, até o seu caminhão, até o seu veículo, ou onde você estiver, estaremos transmitindo a celebração da Santa Missa do Santuário Estadual de Nossa Senhora Aparecida. E às 10 horas da manhã, nosso encontro com a gaita, o violão, a mensagem do nosso tradicionalismo, nos gaitaços aqui na Cultura, no galpão de estância que vai até a 1.

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1: 7:30.
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0: 14 graus é a temperatura, é o programa Cultura Sertaneja nesta manhã de domingo. Aquele abraço a você que está ligado com a gente, está participando aqui do nosso programa. Já vamos mandando um abraço aqui pro o pessoal lá de Curitibanos ligados conosco aqui no nosso programa. E estou recebendo até a foto do radinho lá no galpão. Isso, meu amigo Ademar. Oi, Ademar, um abraço, amigão. Seu corretor tá lá ouvindo o nosso programa lá em Curitibanos. Obrigado aí pela companhia, pela audiência. Seja sempre bem-vindo aí, amigão. E tá no mate lá. Erva mate mazuti. Obrigado aí pela companhia. Bom dia também aqui pro nosso amigo Cuque lá de Joaçaba, também tá da linha bonitinho, ouvindo o nosso programa. Bom dia, Cuque, seja bem-vindo.
1: Bom dia, meu amigo Gerson, é o Cuque.
0: Opa!
1: Já aqui tomando aquele chimarrão, Gerson.
0: Beleza,
1: amigo. Curtindo a cultura nesse belo domingo aí, no tempo do amigo, manda a música Brasil Caboclo com Tonico Tinoco. Tá bom, Gerson? Beleza. Que tenhamos um domingo repleto de paz e alegrias. E pra você, meu amigo, reforço aí o abraço dos parabéns aí pelo teu aniversário, Gerson.
0: Obrigadão,
1: muitos, né? Muitos e muitos anos de vida.
0: Valeu,
1: tá
0: obrigado.
1: Bom, aquele abraço do Cuque. Felicidade sempre, Gerson.
0: Valeu, amigão, obrigado. Grande abraço aqui do programa também. Vamos mandando um alôzão quem tá no mato, gostoso lá no lugar belíssimo. Tá pedindo uma música aqui que nós vamos trazer daqui a pouquinho. Isso, nosso amigo Rogério. Alô, Rogério, buenas, homem velho. Seja bem-vindo aqui, um ótimo domingo. Ele tá desejando a todos, para nós aqui também. Obrigado. Lá em Capinzal, meu amigo, viu o seu Luiz Ilioto. Tá no chimarrão também, tá ouvindo o nosso programa, aproveitando o domingo. Isso, é o Zilioto lá de Capinzal, mandando um abraço aí para todos que estão ligados com a gente. Obrigado, Zilioto. E o seu Luiz Zilioto, lá de Capinzal. O meu abraço também vai para os nossos amigos lá da Nova Machadinho, meu amigo Paulo Formaio. Alô, Paulo, bom dia, seja bem-vindo aqui no programa, amigão. Isso mesmo. É, quem tá com a gente aqui também é o Ademar Oliveira, tá ouvindo nosso programa nesta manhã de domingo. Obrigadão aí, meu amigo. Ótimo domingo aí pra você, pra família toda. Vamos trazendo aqui primeiro, tem sucesso. Vamos trazer o Brasil Caboclo já aqui, sugestão do nosso amigo Cuque. Às 7h36 na Cultura.
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dízimo nos educa para a gratidão e para a generosidade. Ele nos leva a abrir os horizontes da nossa mente, a abrir o nosso coração e nossas mãos, partilhando uma pequena parte do muito que recebemos do Senhor. Senhor, fazei de nós dizimistas conscientes.

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0: mandando um alôzão pro nosso amigo Edenilson. Edenilson tá ligadaço com a gente também aqui no programa. Oi, bom dia, Edenilson. Seja bem-vindo aí, amiga. Aquele abraço, meu amigo Rock Mai, também tá lá no bairro Boa Vista, na Coab. Hoje ele tá homenageando a mãe, a dona Maria Valéria Mai, 87 anos, e muita saúde nós desejamos a ela. E hoje que Deus abençoe e continue abençoando sempre a sua vida, né? Feliz aniversário para nossa rainha, diz ele aqui, né, Roque? Então, parabéns, dona Maria Valéria Mai, 87 anos hoje, muitas felicidades, que Deus continue lhe abençoando, lhe dando muita saúde, muita paz e muitas alegrias, né? Daniel Alves está com a gente lá de Anitta Garibaldi, bom dia.
1: Meu amigo Gerson, aqui é o Daniel Alves, eu gostaria de pedir uma música, O Vento, oferecer para minha esposa Elvira, para vocês aí da rádio, para todos que estão na escuta. Um abraço aí, meu amigo, que Deus abençoe a todos vocês.
0: E beleza, amigão.
1: Nosso radialista que estava de aniversário aí, um grande abraço, que Deus dê muitos anos, muita felicidade.
0: Beleza.
1: Vale pra ele aí, tá? Um abraço pra ele, tá?
0: Valeu, valeu, meu amigo. Daniel, a música depois das 10 eu rodo ela. É música gaúcha, depois das 10 horas, depois da celebração da Santa Missa, que nós estaremos transmitindo às 9 horas do Santuário de Nossa Senhora Aparecida. E aí sim eu trago a música aí pra você, tá bom, meu amigão? Agora é só sertanejão. Quem tá com a

0: Eita, a Roseli Rocha. Oi, Roseli, bom dia. Isso, ela tá mandando. Obrigado aí, minha amiga. Ela tá mandando um abraço aí pra dona a Irma lá da Vargem. E também pro esposo Edílio. O seu esposo Edílio, né? Alô, dona Irma, um abração lá da Roseli Rocha e pra você também no nosso programa. Nereu Guedes, bom dia, meu amigão.
1: Bom dia,
0: Gerson. Bom dia, bom dia.
1: Ótimo dia, que Deus ao Cido proteja.
0: Amém.
1: Reforçando, hein? Parabéns pelo seu aniversário.
0: Tem
1: um cara 10, seu programa é bagual.
0: Obrigado, Nereu.
1: O programa é 100%.
0: Obrigadão.
1: Que Deus ao Cido proteja, te ilumine sempre. E oferecer pra toda a rapaziada que estão escutando esse grande programa, hein? Cuque, Joãozinho, Gasparino, Padia Véia, Maria Padia, Negrinho Padia, Padiazinha, e o Mande na curva da Mortandela. E pra você, acho um grande abraço, um ótimo dia. Tudo de bom.
0: Valeu, obrigado.

0: abraço vai pra Maria Ivone, ela lá do Arroio Bonito, tá com a gente aqui. Obrigado aí, Maria Ivone. Um abração pra você e tudo de bom. Obrigado aí pelas palavras e obrigado pela companhia, né? E o programa inteiro, né? Pra esse pessoal todo aí que estão ligados conosco aqui no programa também. Alô, Piel da Serra, meu amigo Natalino.
1: Bom dia, meu querido amigo Gelson.
0: Opa, bom dia.
1: Tá, Taurazeio?
0: Graças a Deus,
1: bem. Então.
0: Isso,
1: parabéns, que Deus abençoe você, que Deus o abençoe a sua família.
0: Obrigadão.
1: Que Deus abençoe seu trabalho, que é maravilhoso, faz a gente feliz todos os dias escutando a tua prosa e tuas músicas boas que tu larga aí, tá bueno? Grande abraço meu e da minha esposa.
0: Obrigado, um abraço pra ela também.
1: Quero te pedir aí, se for possível, com o Sérgio Reis, o menino da gaita, tá bueno?
0: Obrigado, amigão.
1: Grande abraço, meu irmão, que Deus te cubra de muita luz.
0: Amém, obrigado a todos os nossos amigos aí do Pinhal da Serra, nosso amigo Natalino e esposa, nosso bom

0: Isso, um abraço lá em Anitta Garibaldi e Hernandi. Opa, obrigado aí pela companhia. Ele tá mandando um alôzão aí pra todo o pessoal, né? Já já vamos começar aqui a música de bandas, que vai até às 9 da manhã. Às 9 estaremos transmitindo a celebração da Santa Missa do Santuário Estadual de Nossa Senhora Aparecida. Bom dia, meu amigo Michael, lá do bairro Aparecida também. Oi, Michael, aquele abraço aí, amigão. Seja sempre bem-vindo aqui no programa. Meu alô especial vai pra dona Fátima. A dona Fátima tá ouvindo a gente lá no Nossa Senhora de Lourdes.
1: Oi, Gatinho, Bom como dia. É que tá, meu amigo? Manda um alô pra dona Fátima, Telestibe. Quero desejar feliz aniversário, que Deus abençoe você e Nossa Senhora Aparecida, cubra seu manto sagrado.
0: Obrigado.
1: Peça um de Teodoro e Sampaio. Um abraço, Zarcinho de Pajo.
0: Tudo
1: fique com Deus, Deus te abençoe na Rádio Cultura.
0: Amém, obrigado aí pela companhia também, pela participação com a gente. Um abraço pro Samuca. Nós vamos trazendo já já a música de bandas aqui na programação da Cultura. Cultura Sertaneja volta no próximo domingo, às 5:30 da manhã.
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3: 8:03.
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0: A Bandinha é show a partir de agora com a gente aqui na programação da 93.9. É a programação de domingo aí na Cultura. E olha, já estou agradecendo a participação de tanta gente conosco aqui nesta manhã de domingo. A temperatura de 14 graus, temperatura até gostosa aí para a época do ano, não é mesmo? Então, a partir de agora, nossa música de bandas até às 9 da manhã, aqui na Cultura.
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0: Desejando um ótimo domingo aí para você que está chegando agora, seja bem-vindo, bem-vinda. Isso. Bom dia para você que vai participar aqui do nosso programa, a você que está participando, a você que está recebendo visitas, a você que está já pensando aí no almoço do domingo. É sempre bem diferente, né? Reunindo a família, aquele abraço, que o domingo seja espetacular.

Amigo Dionísio, isso, Dionísio está ouvindo o nosso Valdevir, Dionísio, né? Isso mesmo, tá, amanhã vai estar de aniversário. Obrigado aí, meu amigão. Amanhã, dia 18, vai estar de aniversário. Já vamos parabenizando o amigo, né? Muitas felicidades aí para você. Seja sempre bem-vindo aqui na programação da Cultura e que Deus continue te abençoando hoje e sempre. Tá bom, amigão? Oi, Cleusa. Cleusa Sutil. Pessoal, ouvindo o nosso programa aqui da Cultura, tá mandando um abraço para todos os familiares, para os amigos lá da Encruzilhada e lá de São José. É a Cleusa.

0: da Barra Grande, a nossa amiga Lourdes está com a gente. Oi, Lourdes, domingo maravilhoso aí para você também. Obrigado aí, minha amiga. Ela e o tio Miro lá estão ouvindo o nosso programa e nos mandando um abraço aqui. Obrigado. Isso mesmo. Um feliz domingo para vocês aí também, uma semana espetacular que estamos iniciando, né, Lourdes? Alô, tio Miro, bom dia.
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0: Meu amigo Carlão lá de Bertioga tá com a gente aqui também. Obrigado, Carlão.
1: Ele
0: tá pedindo uma música aqui, já já vamos trazer. Lá de Bertioga pros cunhados, o Jair Rosa e toda a família, lá em São Paulinho, Abdão Batista, para todos que estão ouvindo aqui o programa e gostarem da música, ele tá pedindo aqui, que já já vamos trazer, tá bom, Carlão? Lá de Bertioga, no litoral paulista, 8:07.

0: Vamos que vamos, 8:11 agora, para ser mais exato, 8:11. Alô, Sebastião Bach. Sebastião Bach tá com a gente aqui também.
1: Arthur, bom dia. Bom dia, meu
0: bom amigo. Bom dia, Vargem.
1: Primeiramente, felicidade pro seu aniversário.
0: Beleza, obrigadão. Foi ontem, né?
1: Saúde, isso. Paz, que Deus te proteja, te ilumine. Mandar um abraço a toda a família Bach, família Rui, na escuta aí, pro Macega, no Ibian. Também pro Solão Bach, em Trincaferro. Manda pra nós na bandinha show aí, vestido azul, fundo da grota, o velho Baque.
0: Serginho Pôssera, bom dia, meu amigão, seja bem-vindo.
2: Bom dia, família Rádio Cultura. Opa. Tudo certo com vocês? Aqui é o Cordinha de Campos Novos, pode rodar uma música bem boa pra nós e dos Céus Encantos e Morena Misteriosa e ofertando a programação aqui pra toda a minha família, lá pro seu Luiz, lá pro seu Jair Bresciano e pra toda a família, lá pro seu Rodrigo, pra Dona Débora, lá pro seu Pedrão, pra Dona Maria, pro seu Darcy aí, e lá pra tia Rita, pro tio Tony, lá pra tia Saleta, pro tio Pedro aí. E lá no bairro de minha prima Ana, pro seu Jair, eu quero ofertar programação hoje pra você também, que ontem teve aniversário e meio atrasado.
0: Beleza, obrigado.
2: Com muita saúde, paz, alegria aí. E pra todos também que teve aniversário de cultura, que esse mês teve uns pares, né?
0: Isso mesmo, vai ter ainda querer, mais. Tá?
2: Um forte abraço e tudo é bom.
0: Valeu, aquele abraço, obrigado aí. Oh, quem tá com a gente aqui também?
3: Tudo bom?
0: Bom dia.
3: Aí.
0: Beleza, amigão.
3: Deu um abraço aí, Deus que proteja você aí, feliz aniversário pra você aí, minha esposa e a Ivonete mandando um abraço pra você.
0: Obrigado,
3: e
0: meu Ivonete.
3: Gabriel, e Deus que te proteja por essa da vida e que você fique sempre andando com nós aí, gente boa do jeito
0: Deus
3: que
0: quiser.
3: Aí. Um abraço.
0: Valeu, meu
3: amigo. Um abraço do teu amigo Natal e pra todos os radialistas aí da Rádio Campo Novo.
0: Valeu,
3: um abraço,
0: Natal.
3: Tudo de bom pra você.
0: Pessoal, retribui aí com um grande abraço pra você, Natal. Oi, Elizabeth Guzatti Bruneta, bom dia, um domingo abençoado aí pra você também. Isso, amanhã quem vai estar de aniversário, seu Galvino? Lá do Santo Antônio, Celso Ramos, da família Medeiros. Alô, seu Galvino, já vamos antecipando aqui, mandando aquele abraço, um abraço para todos lá, para Marilda, um abraço para Zenaide, pro Ondino, né, para dona Carmelina. Um feliz aniversário amanhã lá pro seu Galvino, que amanhã troca de idade, né, seu Galvino? Saúde sempre, meu amigão. E então, gente, olha, bom dia. É o Domingos e a família lá do bairro Santo Antônio. Obrigado aí, meus amigos. E estamos na audiência aqui do nosso programa. Obrigadão aí pela companhia conosco aqui no programa. Geraldo Vieira, nosso amigo canhoto lá de Catanduvas, está lá na fazenda, está ouvindo o nosso programa e desejando um ótimo domingo aí para todos, né? Essa semana diz que foi pauleira lá na colheita do milho, mas estamos juntos aqui. Beleza, meu amigão. Obrigado aí pela companhia, uma ótima semana que estamos iniciando e um domingo espetacular aí para todos nós.

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5: 8:22.

0: 8h23, 14 graus. Bom dia, bom dia. Bom dia, Dirceu Guidini, tá com a gente. Bom dia.
1: Gente, bom dia.
0: Bom dia, Miguel.
1: Uma música boa de banda aí. Uma música boa de banda, qualquer uma da.
0: Isso.
1: Do céu e canto, senão. Se não dos atuais, pode ser.
0: Valeu, o Dirceu Guidini tá mandando um abração aí pra família toda, né? Pessoal lá da Vargem, família Bach, família Ferreira, que estão ligados com a gente também aqui na programação da cultura. Bom dia pros amigos lá de Videira, né? Adilson Antunes, o Adilson tá ligadaço com a gente aqui também, pedindo uma música de bandas, uma moda boa, dizer aí pros ouvintes de Videira, um abraço, amigão. Obrigado aí pela companhia com a gente aqui na programação de Bandas da Cultura. A Irma Padilha Matos, lá do Marmeleiro Vargem, tá com a gente. Bom dia, Irma.
2: Bom dia, Gelson.
0: Bom dia.
2: Irma Padilha Matos, Marmeleiro Vargem.
0: Seja bem-vinda, minha amiga.
2: Eu quero agradecer o abraço para a Rosa, lá de Curitibano.
0: Isso.
2: Minha grande amiga. Então, mais outro abraço para ela e para a família dela. Deu, Gelson, eu queria música com os Calmon. Duas vidas em um só coração.
0: Você
2: tocar,
0: coração.
2: Fico agradecido. Um abraço para você também. Retorne de novo, um feliz aniversário.
0: Obrigado,
2: mais uma
0: irmã.
2: Vez pra você, que Deus te dê bastante saúde, uhum. Paz e tudo de bom na tua vida. E ofereço a música também para quem estiver escutando a Rádio Cultura e gostar da música de banda. Um abraço a você e a todos os daí da Rádio Cultura.
0: Obrigadão, minha amiga. Seja bem-vinda sempre. Ótimo domingo aí para você, para toda a tua família. O Ademar Santucci, da dupla Boiadeiro e Marondim, tá aqui com a gente. Obrigado, Ademar. Grande abraço aí para você e tudo de bom. É o Boiadeiro que tá conosco aqui também no programa. O Ade Tibes também tá conosco, né?
3: É o Ade Tibes.
0: Oi,
3: Ade. Queria pedir uma música aí, oferecendo pra minha esposa, Mulher Maravilha. Tamo aí, peleando na leitaria. Ótimo
0: boa
3: domingo
0: lida,
3: a todos
0: mesmo.
3: Vocês.
0: Boa lida para você, obrigado aí pela audiência. A Nair Cordeiro também tá com a gente aqui. Obrigado, Nair. Tudo de bom para você e a toda a tua família aí, nosso carinho especial aqui da cultura. Quem tá ouvindo a gente é a Roseli também. Oi, Roseli. Tá na escuta lá em São José, Anitta Garibaldi, tomando mate, né? E desejando um ótimo domingo aí para todos. Brigadão aí pela companhia também. O meu grande amigo Sérgio Mecabô, tá lá no Ibicuí. Um abraço aí pra família, Sérgio. Boa noite, bom dia.
4: Bom dia, meu amigo Gerson.
0: Bom dia, Sérgio.
4: Tudo bom?
0: Ótimo.
4: Um abraço ao amigo aí pela passagem até o aniversário. Desculpe ser meio atrasado, mas.
0: Ah, beleza, meu amigo.
4: Vai de coração.
0: Obrigado.
4: Tudo de bom pro amigo aí.
0: Isso, um abraço
4: pra
0: todos.
4: Tava na audiência, no carro, mas não tava com o celular, daí não te mandei um abraço, mas vai agora.
0: Então, recebi um abraço da família, acabou ainda. Um abraço para você, tudo de bom. Obrigado aí pela audiência com a gente aqui no nosso programa. Quem tá conosco aqui também é o meu amigo Greg. O Greg, bom dia. O Greg tá lá pela divisa de Santa Catarina com o Paraná e tá ouvindo a gente, nos levou junto aí, né? E tá mandando um abraço para todos os amigos do Recanto do Greg, os amigos da Oliveira Serviços Agrícola. Estamos ouvindo aqui, diz ele, em Água Doce. E tá mandando um abraço aí pro Alexandre, pro Everton do Lincoln. Valeu, moçada. Obrigado, Greg. Um ótimo trabalho aí para você sempre. Obrigado aí pela companhia com a gente aqui na programação da Cultura. Duas vidas em um só coração. Banda Calmon, 8h27.

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0: 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Hora certa. 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
2: 8:34.
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3: Daqui a pouquinho, às 9 horas da manhã, estaremos transmitindo a celebração da Santa Missa do Santuário de Nossa Senhora Aparecida, como acontece todos os domingos, né? Para você, especialmente aí que não pode ir à igreja, acompanhe com a gente, onde quer que você esteja. Né, meu amigo Adair Vicente, bom dia.
4: Bom dia, Gerson, como é que tá?
3: Bom dia, Gerson.
4: Dá para rodar uma música que possa ser com os atuais, para São Simão, para São Francisco, para os meus amigos que estão na escuta do programa, para o Nicabô lá no Ibiquê.
3: Isso.
4: Senhor Vermar Grado, o Delar Pinheiro. Domingo Pinto, a esposa dele, os Nicabô lá no Ibiquê.
3: Pedro.
4: Pra minha esposa Maria Rita e pra vocês da rádio.
3: Valeu, meu amigão.
4: Com Deus.
3: Um abraço, amém, meu amigo. Jussi Rossi tá com a gente lá de Vargem.
5: Bom dia, meu amigo Gerson.
3: Oi, Jussi, bom dia.
5: Das antigas.
3: Beleza, amigão.
5: Não me convidou pra festa, mas tá tudo certo.
3: Opa.
5: Deus abençoe você.
3: Bora, vamos fazer uma festa.
5: Saúde.
3: Beleza, sucesso, obrigado.
5: Beleza?
3: Obrigado, amigão.
5: Quero oferecer uma música pra... Que os toca uma música aí do qualquer, de banda aí. O meu piá que tá aqui, o Lucas Ross, né?
3: Oi, Lucas, bom dia.
5: Minha mãe tá dormindo. Rádio desligado lá na cozinha. Eu já tô aqui no paiol.
3: Beleza, né?
5: E pros Bach, hein? Família Bach, família Ross. Aqueles lá de Bertioga, lá, parente lá, que eu não conheço eles, mas são daqui, do Abidão.
3: Do Abidão Batista, vizinho aí,
5: beleza?
3: Né?
5: Beleza?
3: Valeu, obrigado, um grande abraço, obrigadão. Olha, tô agradecendo o Adriano lá de Joaçaba. Oi, Adriano, o Adriano tá pedindo uma música aqui do Calmon, pode ser qualquer uma. Né, Adriano, lá de Joaçaba, obrigado, Adriano. O Andrei Sandri tá com a gente aqui também no nosso programa. Bom dia, Jardim Bela Vista. Bom dia, família Marã, meu amigo o Nene Marã, o Delcir Marã. Oi, Nene, bom dia, bom dia. Bom dia para toda a família, obrigado aí pela companhia com a gente aqui. Isso mesmo, que o domingo seja de muitas alegrias para todos nós. Fico agradecido aí, né? Isso mesmo. Ô, meu bom dia vai para Miriam Loss, também tá com a gente, tá pedindo uma música, oferecendo aí para amiga Salete Coelho, para todos que gostarem da música, um ótimo domingo para nós aqui. Miriam Loss, do bairro Aparecida. O Celso Pereira dos Santos está com a gente. Estamos ligados na cultura, diz ele. Bom dia para Cacilda. Obrigado aí pela audiência. Meu amigo Natalino do Piau da Serra está de volta aqui com a gente, né, Natalino?
6: Bom dia, Celso, mais uma vez. Bom dia. Um abraço. Quero te pedir uma música aí do Terceira Dimensão. Quero oferecer aqui para os meus vizinhos, seu Tchão e a dona Ivete.
3: Oi, seu Tchão.
6: Sempre
3: dona
6: na
3: Ivete.
6: Escuta, não tinha o WhatsApp da Cultura, eu passei aí, diz que eles adoram o programa de vocês.
3: Beleza,
6: aí a música pra eles aí, quero oferecer também o seu Orly Teixeira, conheci um cidadão ontem aí no numas lidas de caçada de javali que nós estava fazendo e ele parou lá pra prosear comigo.
3: Beleza.
6: Aí meu. Também é ouvinte número um aí da Cultura.
3: Obrigado,
6: um
3: gente.
6: Um abraço aí pro seu Orly Teixeira.
3: Orly Teixeira, um abraço, amigão. Obrigado, Natalino. Bom domingo aí pra você e pra todos os amigos aí do Pinhal da Serra que nos ouvem aí, especialmente a sua família aí, Natalino. 8:38.

0: Rosa, para você também, minha amiga. O Jair Rosa, lá do Abdão Batista, tá mandando um abraço pro povo lá de Bertioga, São Paulo, pro Sebastião Bach também, pro Jussi Ross, pro Juliano Basílio, pra esposa Valdete Goulart Ross, pra família Roça. Isso mesmo, já vou trazer aqui, meu amigão. Um abraço aí para você. Bom dia, obrigado aqui para quem? A Ivete Natal, lá de Pinhal da Serra. Oi, Ivete, bom dia para você, lá do Pinhal da Serra. Brigadão, aí ela tá oferecendo música aí também pro esposo, Tião, pros vizinhos, o Natalino e a Dona Maria. Do, isso mesmo. Ai, vou ver se eu encontro essa música aqui, tá bom, Ivete? Um abração para você, tudo de bom. O Daniel Alves está de volta aqui com a gente, lá de Anitta Garibaldi.
1: Amigo Gerson, opa. Se der tempo, Rosa Vermelha, ele a oferecer para minha esposa Elvira, para todos vocês aí da rádio, para todos que estão na escuta, tá? Ah, um grande abraço. Se der tempo para rodar essa música, um grande abraço para todos, tá?
0: Brigadão, quem tá com a gente também, meu amigo Osni Pinto de Lima, assentamento São José. Bom dia, Osni.
2: Bom dia, Gerson. Bom aqui é Osni Pinto de Lima, assentamento São José. Gostaria de pedir uma música do programa aí, pode ser na ordem de bandas aí.
0: Beleza, amigo.
2: Agradecer pra Creuza, Cruziado, minha nora, pro Ednilson, pro Jean, Michel, pro meu filho Adelira, Nora Elincléia, pro Valvelho, a Sônia, pro Márcio, pra Chica, pro Ademar, meu vizinho. E pra tudo, a turma aqui do assentamento São José.
0: Valeu,
2: e vai mais uma vez aí. Pedindo aí, ó, a benção de Deus pra você aí, que teve aniversário ontem. Deus te abençoe muito.
0: Amém, feliz aniversário. Amém, sempre. Obrigado.
2: E que Deus dê muitos e muitos anos de vida pra nós compartilhar junto.
0: Verdade, tô
2: sempre
0: junto.
2: Aí, ó, mandando áudio na rádio, vocês decifrando aí nossos pedidos aí.
0: Valeu, Osni.
2: Feliz aniversário.
0: Amém, tudo de bom. Um grande abraço aqui do programa também para você, o meu especial para toda a tua família. O Antônio Marcos Pinto, lá do bairro Aparecida, mandando um abraço aí para esposa Roselei, para irmã Cibele, Sandra, lá no posto Rota Oeste, pro irmão Vanderlei, pro pai Lecir, pra mãe Marilda, pro filho Lucas e a nora Milena. Isso. Obrigado, gente, aí, pela companhia com a gente aqui no programa. Chegando aqui a última participação de hoje, a Ilda das Graças.
3: Bom dia, gente.
0: Bom dia,
3: bem,
0: Ilda.
3: Parabéns.
0: Obrigado, Ilda.
3: Muitos anos de vida para você, muita saúde, muita paz, é o que a gente quer, né? Que Deus te abençoe, Nossa Senhora da Aparecida, hoje e sempre.
0: Amém, obrigado.
3: Toca uma música para mim de banda aí, dos atuais.
0: Atuais.
3: Rio Azul, pode ser. E um bom dia para você,
0: rodar.
3: Com Deus, tchau, tchau.
0: Ótima, ótimo domingo aí pra vocês, obrigado. Lá da Vargem, né? Chegando aqui a Maria Alves. Oi, Maria, bom dia, seja bem-vinda. Tá chegando com a gente.
4: Bom dia, Gelsa, aqui é a Maria Alves da Vargem. Peço uma música de banda, qualquer uma dá. Ofereço para meu irmão Bastião, para minha irmã Elvire, para todos meus sobrinhos, para minha sobrinha Nilce, para o meu filho Claito, e ofereço para você também que fez aniversário. Muitos e muitos anos de vida pra você, Jéssica.
0: Valeu, brigadão, querida.
4: Muito obrigado, se for atendido, tchau.
0: Isso, lá da linha corredeira, quem tá com a gente é a Larissa. Oi, Larissa, oferecendo pra avó o programa inteiro aqui, né? Já no finalzinho dele. Vamos trazendo o Céu e Cantos aí, já estaremos transmitindo a celebração da Santa Missa no Santuário de Nossa Senhora Aparecida. E eu volto às 10 horas com o nosso galpão de estância de domingo.

8h49 agora, 8h49, já na reta final aí do nosso programa aqui na Cultura, programa de bandas. O bom dia vai para Ivanilda Ribeiro, que está desejando um abençoado domingo aí para todos nós.

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que nós estamos aqui reunidos, aqui no Santuário de Nossa Senhora Aparecida, celebrando o domingo da Ascensão do Senhor. Bem-vindos todos aqui que se encontram reunidos no Santuário, bem-vindos também aqueles que nos ouvem e acompanham através da Rádio Cultura. A nossa celebração hoje é presidida pelo Padre Paulo e nós vamos iniciá-la cantando.

0: Nós vamos agora erguer os nossos braços em direção aos céus e vamos agradecer dizendo: obrigado, Senhor, porque ressuscitastes, subistes aos céus, está sentado à direita de Deus Pai, intercedendo por nós todos. Obrigado, Senhor, porque ressuscitastes, subistes aos céus, está sentado à direita de Deus Pai, intercedendo por nós. Bom dia para todos.
1: Bom dia.
0: E vamos iniciar todos juntos a nossa Santa Missa. Em nome do Pai, do Filho e do Espírito Santo. Amém. A graça de nosso Senhor Jesus Cristo, o amor do Pai e a comunhão do Espírito Santo estejam sempre convosco.
1: Bendito seja Deus que nos reuniu no amor de Cristo.
0: Queridos irmãos e queridas irmãs, vamos agora pedir perdão a Deus de todos os nossos pecados para poder celebrar dignamente esta Santa Missa, hoje que estamos celebrando a ascensão do Senhor aos céus. Senhor, que subindo aos céus, nos preparastes com o dom do Espírito Santo, tende piedade de nós.
1: Senhor, tende piedade de nós.
0: Cristo, que dais vida a todas as coisas com o poder de vossa palavra, tende piedade de nós.
1: Cristo, tende piedade de nós.
0: Senhor, Rei do Universo e Senhor dos séculos, tende piedade de nós.
1: Senhor, tende piedade de nós.
0: Deus Todo-Poderoso, tenha compaixão de nós. Perdoe os nossos pecados e nos conduza à vida eterna.
1: Amém. Amém.
0: E nós queremos neste momento agradecer a Deus porque Deus ressuscitou o seu Filho Jesus Cristo. Ele subiu aos céus, está sentado à direita de Deus Pai, intercedendo por nós. Vamos cantar juntos bem forte o canto de glória. Música.

0: Vamos agora estender a nossa mão em direção a Nossa Senhora Aparecida. Oração. Ó Mãe de Deus, muitos são batizados, mas na realidade não praticam. São católicos somente de nome. Têm vergonha de mostrarem-se cristãos. Não confessam, não comungam, não rezam. E talvez um dia o vosso filho Jesus se envergonha deles, deixando de recebê-los junto de vós nos céus. Vós, ó Maria, na Palestina, caminhastes longas distâncias para ir ao templo rezar, junto com o povo de Deus, de acordo com o costume daquela época. Hoje, nós moramos perto da igreja e deixamos de participar do sacrifício da Santa Missa, porque somos preguiçosos, de pouca fé, vamos à igreja apenas quando temos vontade. Para vós, ó Maria, o louvor a Deus estava sempre em primeiro lugar, porque fostes uma pessoa cheia de fé. Mãe querida, fazei que reservemos uma hora por semana para, junto com os nossos irmãos na fé, na igreja, prestarmos o nosso culto ao Pai por meio de Jesus Cristo. Assim seja. Amém. Nossa Senhora Aparecida,
1: rogai por nós.
0: Nossa Senhora Aparecida,
1: rogai por nós.
0: Nossa Senhora Aparecida,
1: rogai por nós.
2: Leitura dos Atos dos Apóstolos. No meu primeiro livro, ó Teófilo, já tratei de tudo o que Jesus fez e ensinou desde o começo, até ao dia que foi levado para o céu, depois de ter dado instruções pelo Espírito Santo aos apóstolos que tinha escolhido. Foi a eles que Jesus se mostrou vivo, depois da sua paixão, com numerosas provas. Durante 40 dias apareceu-lhes falando do reino de Deus. Durante uma refeição, deu-lhes esta ordem: não vos afasteis de Jerusalém, mas esperai a realização da promessa do Pai, da qual vós me ouvistes falar. João batizou com água, vós, porém, sereis batizados com o Espírito Santo dentro de poucos dias. Então, os que estavam reunidos perguntaram a Jesus: Senhor, é agora que vais restaurar o reino de Israel? Jesus respondeu: não vos cabe saber os tempos e os momentos que o Pai determinou com a sua própria autoridade, mas recebereis o poder do Espírito Santo, que descerá sobre vós, para serdes minhas testemunhas em Jerusalém e em toda a Judéia e na Samaria e até os confins da terra. Depois de dizer isso, Jesus foi levado ao céu à vista deles. Uma nuvem o encobriu, de forma que seus olhos não podiam mais vê-lo. Os apóstolos continuavam olhando para o céu enquanto Jesus subia. Apareceram então dois homens vestidos de branco que lhes disseram: homens da Galileia, por que ficais aqui parados olhando para o céu? Esse Jesus que foi levado para o céu virá do mesmo modo como ouvistes partir para o céu. Palavra do Senhor.
1: Graças a Deus.

Deus do universo, batei palmas, gritai a Deus aclamação de alegria, porque sublime é o Senhor, o Deus Altíssimo, o soberano que domina toda

Por entre aclamações Deus se elevou. O Senhor subiu ao toque da trombeta. Salmodiai ao nosso Deus ao som da harpa. Salmodiai ao som da harpa ao nosso rei.

é o grande rei de toda a terra. Ao som da harpa, acompanhai os seus louvores. Deus reina sobre todas as nações, está sentado ao seu trono glorioso.

Leitura da carta de São Paulo aos Efésios. Irmãos, o Deus de nosso Senhor Jesus Cristo, o Pai, a quem pertence a glória, vos dê um espírito de sabedoria, que vo-lo revele e faça verdadeiramente conhecer. Que ele abra o vosso coração a sua luz, para que saibais qual a esperança que o seu chamamento vos dá, qual a riqueza da glória que está na herança com os santos, e que imenso poder ele exerceu em favor de nós que cremos, de acordo com a ação e força onipotente. Ele manifestou a sua força em Cristo, quando ressuscitou dos mortos, e o fez sentar-se à sua direita nos céus, bem acima de toda autoridade, poder, potência, soberania ou qualquer título que se possa mencionar, não somente neste mundo, mas ainda no mundo futuro. Sim, ele pôs tudo sobre os seus pés e fez dele, que está acima de tudo, a cabeça da igreja, que é o seu corpo, a plenitude daquele que possui a plenitude universal. Palavra do Senhor. Graças.

0: O Senhor esteja convosco.
1: Ele está no meio de nós.
0: Evangelho de nosso Senhor Jesus Cristo, segundo São Mateus.
1: Glória a vós, Senhor.
0: Naquele tempo, os 11 discípulos foram para Galileia, ao monte que Jesus lhes tinha indicado. Quando viram Jesus, prostraram-se diante dele. Ainda assim, alguns duvidavam. Então Jesus aproximou-se e falou: toda autoridade me foi dada no céu e sobre a terra. Portanto, ide e fazei discípulos meus todos os povos, batizando-os em nome do Pai e do Filho e do Espírito Santo, e ensinando-os a observar tudo o que vos ordenei. Eis que eu estarei convosco todos os dias até o fim do mundo. Palavra da salvação. Glória a vós, Senhor. Podemos sentar. Queridos irmãos e queridas irmãs, hoje a igreja toda está celebrando o dia da ascensão, o dia da subida de Jesus aos céus. A ascensão de Jesus aos céus não foi um desaparecimento, porque sabemos que Jesus segue vivendo ao lado do Pai e intercedendo por nós. Ele continua assim a sua missão através do seu Espírito enviado a todos nós, e sabemos que ele voltará no final dos tempos para levar a todos nós. A ascensão, a subida de Jesus aos céus, marca uma nova etapa na vida da comunidade cristã. Jesus já não é mais visível, porém o seu Espírito está presente em toda a igreja. Ele não se afastou. Cristo criou sua morada estável no meio de nós, pois ele é o Deus conosco. E cabe a nós, que recebemos o Espírito Santo no dia do nosso batismo, na confirmação, mostrá-lo presente com o nosso exemplo, com o nosso testemunho. O evangelho que acabamos de escutar nos conta, nos fala da missão que Jesus ressuscitado deixou aos seus discípulos antes de subir aos céus. Missão esta de pregar o reino dos céus, difundir a boa nova a todos os povos, batizando-os em nome do Pai e do Filho e do Espírito Santo. Jesus subindo aos céus, após 40 dias depois da sua ressurreição, não significa que ele não se preocupe mais por nós, ou que ele escapou da sua missão. Ele se preocupa sim, pois ele mesmo disse: eu estarei com vocês até o final dos tempos, e eu mandarei para vocês o meu Espírito, para dar-vos força, para dar-vos coragem para a missão. E o Espírito Santo será para vocês o vosso advogado, o vosso defensor. Pelo batismo, todos nós fomos enxertados em Cristo e somos chamados a participar do triunfo e do poder sobre todas as coisas. Esta fé nos permite superar as dificuldades, superar as provas da vida e esperar o triunfo final. a ascensão, a subida de Jesus aos céus é um mistério de despedida. Não é um adeus para sempre, mas sim um até logo. Por quê? Porque nós sabemos que Cristo voltará logo em poder, em glória, para levar a todos nós junto a Ele. A ascensão, a subida de Jesus aos céus, significa que Ele completou com fidelidade a sua missão aqui na terra. Escutem bem agora. Depois da subida, depois da ascensão de Jesus aos céus, já não vai ser mais Ele quem anunciará a boa nova aos povos. Toca a nós fazê-lo. Depois da ascensão, da subida de Jesus aos céus, já não vai ser Ele quem vai sentir compaixão dos pobres, dos enfermos. Nós é que agora devemos visitar o enfermo. Nós é que agora devemos assistir aos pobres. Depois da ascensão de Jesus aos céus, já não vai ser Ele quem cuide das ovelhas perdidas, especialmente das nossas ovelhinhas lá em casa. Cabe a nós agora velar por elas. Hoje nós devemos ser a voz de Jesus para alentar. Hoje nós devemos ser as mãos de Jesus para ajudar. E hoje nós devemos ser os pés de Jesus para levar a mensagem de Deus a todos os povos, a todas as pessoas. Hoje, ascensão, subida de Jesus aos céus, nós queremos exclamar: o Senhor ressuscitou, o Senhor subiu aos céus, o Senhor está vivo no meio de nós, o Senhor foi exaltado, o Senhor foi glorificado, o Senhor reina, o Senhor está sentado à direita de Deus Pai, intercedendo por nós. Nós vamos agora ficar todos de pé e juntos nós vamos proclamar a nossa fé, estendendo a nossa mão direita em direção aos céus, aonde Jesus está sentado à direita de Deus Pai, intercedendo, velando por nós. Creio em Deus Pai Todo-Poderoso, Criador do céu e da terra, e em Jesus Cristo, seu único Filho, nosso Senhor, que foi concebido pelo poder do Espírito Santo, nasceu da Virgem Maria, padeceu sob Pôncio Pilatos, foi crucificado, morto e sepultado,
1: desceu à mansão
0: dos mortos,
1: ressuscitou
0: ao terceiro dia, subiu aos céus, está sentado à direita de Deus Pai Todo-Poderoso, donde há de vir julgar os vivos e os mortos. Creio no Espírito Santo, na Santa Igreja Católica, na comunhão dos santos, na remissão dos pecados,
1: na ressurreição da carne
0: e na vida eterna. Amém. Queridos irmãos e queridas irmãs, celebrando a ascensão do Senhor, que já é nossa vitória, e exultando de alegria e fervorosa ação de graças, apresentemos as nossas preces rezando:
1: Ó Senhor, elevado aos céus, atendei nossa prece.
2: Pelo Papa Leão, pelos bispos e demais ministros ordenados, para que, instruídos pelo Espírito Santo, possam, pelo anúncio do Evangelho, renovar do coração dos filhos e filhas a disposição de serem testemunhas da ressurreição, rezemos.
1: Ó Senhor, elevado aos céus, atendei a nossa prece.
2: Para que todos os membros da igreja tenham seus olhos não só voltados para o céu, mas também para a terra, onde se encontram nossos irmãos e irmãs que sofrem, que estão sem moradia, abandonados e sem esperança, e que tantos necessitam de nossa solidariedade, rezemos.
1: Ó Senhor, elevado aos céus, atendei nossa prece.
2: Pelos que trabalham nos meios de comunicação social, para que tenham sempre à disposição de propagar a verdade, a justiça e a caridade, rezemos.
1: Ó Senhor, elevado aos céus, atendei a nossa prece.
2: Por nossa comunidade paroquial, para que, celebrando este encontro dominical, esteja sempre disposta a acolher os dons do Espírito Santo, vindo do alto, e, assim, comunique a todos a alegria da salvação, rezemos.
1: Ó Senhor, elevado aos céus, atendei a nossa prece.
2: Para que esta semana de oração pela unidade dos cristãos possa frutificar em unidade e fraternidade entre as igrejas, e para que as comunicações sociais sejam utilizadas em prol da verdade, da justiça e da solidariedade, rezemos.
1: Ó Senhor, elevado aos céus, atendei a nossa prece. Ó Deus eterno e todo-poderoso, que levastes Cristo à vossa glória e nos deixastes a esperança de um dia participarmos da mesma glória, escutai as preces que com fé vos dirigimos e fortalecei-nos na missão de testemunhar o vosso reino até que ele venha, por Cristo nosso Senhor. Amém.

0: Orai, irmãos e irmãs, para que este sacrifício seja aceito por Deus Pai Todo-Poderoso.
1: Receba, ó Senhor, por tuas mãos este sacrifício, para a glória do seu nome, para o nosso bem e de toda a sua santa Igreja.
0: Oração. Senhor, na festa da venerável Ascensão do vosso Filho, nós vos apresentamos humildemente este sacrifício. Concedei que, por este intercâmbio de dons, sejamos elevados às realidades do céu. Por Cristo nosso Senhor. Amém. Amém. O Senhor esteja convosco.
1: Ele está no meio de nós.
0: Corações ao alto.
1: O nosso coração está em Deus.
0: Demos graças ao Senhor nosso Deus.
1: É nosso dever e nossa salvação.
0: Na verdade, ó Pai querido, hoje nós estamos de festa. Estamos celebrando a ascensão de Jesus aos céus. E nosso coração está cheio de agradecimentos, e com Jesus queremos cantar os vossos louvores. Vamos agora erguer os nossos braços, vamos agradecer dizendo: obrigado, Senhor, porque ressuscitastes, subistes aos céus, está sentado à direita de Deus Pai, intercedendo por nós todos. Obrigado, Senhor, porque ressuscitastes, subistes aos céus, está sentado à direita de Deus Pai, intercedendo por nós. Vós nos amais tanto, que fizestes para nós este mundo tão grande e tão bonito. Por isso te agradecemos. Obrigado, Senhor, porque ressuscitastes, subistes aos céus, está sentado à direita de Deus Pai, intercedendo por nós. Pai, vós nos amais tanto, que nos destes o vosso Filho Jesus, para que ele nos leve até vós. Vós nos amais tanto, que nos reunis em vosso Filho Jesus, como filhos e filhas da mesma família. Por isso te agradecemos. Obrigado, Senhor, porque ressuscitastes, subistes aos céus, está sentado à direita de Deus Pai, intercedendo por nós. Por este amor tão grande, queremos agradecer com os anjos e os santos, alegres, cantando.

0: Na verdade, ó Pai, vós sois santo e fonte de toda santidade. Santificai, pois, estas oferendas, derramando sobre elas o vosso Espírito, a fim de que se tornem para nós no corpo e no sangue de nosso Senhor Jesus Cristo.
1: Enviai o vosso Espírito Santo.
0: E estando para ser entregue e abraçando livremente a paixão, Jesus tomou o pão, deu graças, o partiu e o deu aos seus discípulos, dizendo: tomai todos e comei, isto é, o meu corpo, que será entregue por vós. E do mesmo modo, acabada a ceia, Jesus tomou o cálice em suas mãos, deu graças novamente e o deu aos seus discípulos, dizendo: tomai todos e bebei, este é o cálice do meu sangue, o sangue da nova e eterna aliança, que será derramado por vós e por todos para o perdão dos pecados. Fazei isto em memória de mim. Queridos irmãos e queridas irmãs, este é o mistério da nossa fé.
2: Anunciamos, Senhor, a vossa morte e proclamamos a vossa ressurreição. Vinde, Senhor Jesus.
0: Celebrando, pois, a memória da bem-aventurada paixão do vosso Filho, da sua ressurreição entre os mortos e gloriosa ascensão aos céus, nós, vossos servos, e também o vosso povo santo, vos oferecemos, ó Pai, dentre os bens que nos destes, o sacrifício puro e santo, imaculado, pão santo da vida eterna e cálice da perpétua salvação. Recebei, ó Pai, com olhar benigno esta oferenda, como recebestes os dons do justo Abel, o sacrifício de nosso patriarca Abraão e a oblação pura e santa do sumo sacerdote Melquisedeque.
2: Aceitai, ó Senhor, a nossa oferta.
0: Suplicantes vos pedimos, ó Deus onipotente, que esta nossa oferenda seja levada à vossa presença no altar do céu pelas mãos do vosso santo anjo, para que todos nós, participando deste altar, pela comunhão do santíssimo corpo e sangue do vosso Filho, sejamos repletos de todas as graças e bênçãos dos céus.
3: O Espírito nos una num só corpo.
0: Lembrai-vos, ó Pai, dos vossos filhos e filhas que nos precederam com o sinal da fé e dormem o sono da paz. A eles e a todos os que descansam no Cristo, concedei o repouso, a luz e a paz.
3: Concedei, ó Senhor, a luz eterna.
0: E a todos nós, pecadores, que esperamos a vossa infinita misericórdia, concedei, não por nossos méritos, mas por vossa bondade, o convívio dos apóstolos e mártires João Batista, Estevão, Matias, Barnabé, Inácio, Alexandre, Marcelino, Pedro, Felicidade e Perpétua, Agda, Eluzia, Inês, Cecília, Anastácia e de todos os vossos santos, por Cristo nosso Senhor. Por ele, não cessais de criar, santificar, vivificar, abençoar estes dons e distribuí-los entre nós. Nós vamos estender a nossa mão em direção ao altar. Por Cristo, com Cristo e em Cristo, a vós, Deus Pai Todo-Poderoso, na unidade do Espírito Santo, toda honra e toda glória, agora e para sempre, por todos os séculos dos séculos.
1: Amém.
0: Amém. E vamos rezar juntos a oração que Jesus nos ensinou. Pai nosso que estais no céu, santificado seja o vosso nome. Venha a nós o vosso reino, seja feita a vossa vontade, assim na terra e como nos céus. O pão nosso de cada dia nos dai hoje, perdoai as nossas ofensas, assim como nós perdoamos
1: a quem nos tem ofendido. E não nos deixeis cair em tentação,
0: mas livrai-nos do mal. Livrai-nos de todos os males, ó Pai, e dai-nos hoje a vossa paz. Ajudados pela vossa misericórdia, sejamos sempre livres de pecado e protegidos de todos os perigos, enquanto aguardamos a feliz esperança e a vinda de nosso Salvador Jesus Cristo.
2: Vosso é o reino, o poder e a glória para sempre.
0: E com as nossas mãos postas sobre o nosso coração, nós vamos pedir a paz. A paz para os nossos corações, a paz na nossa família, a paz nas nossas comunidades, a paz no mundo todo. Senhor Jesus Cristo, que dissestes aos vossos apóstolos: eu vos deixo a paz, eu vos dou a minha paz. Não olhei os nossos pecados, mas a fé que anima a vossa igreja. Dai-lhe, segundo o vosso desejo, a paz e a unidade. Vós que sois Deus, com o Pai, o Espírito Santo. Amém.
1: Amém.
0: Nossa Senhora da Paz,
4: rogai por nós.
0: São José,
4: rogai por nós.
0: Nossa Senhora de Fátima,
4: rogai por nós.
0: São Isidro Lavrador,
4: rogai por nós.
0: Santa Rita,
4: rogai por
0: nós. Nossa Senhora Maria Auxiliadora,
4: rogai por nós.
0: Nossa Senhora Aparecida,
4: rogai por nós.
0: Nossa Senhora Aparecida,
4: rogai por nós.
0: Nossa Senhora Aparecida,
4: rogai por nós.
0: A paz do Senhor esteja sempre convosco.
4: O amor de Cristo nos uniu.
0: E vamos rezar juntos. Cordeiro de Deus, que tirais os pecados do mundo, tende piedade de nós. Cordeiro de Deus, que tirais os pecados do mundo, tende piedade de nós.

0: Graças e louvores se deem a cada momento. Graças e louvores se deem a cada momento.
1: Ao Santíssimo e Digníssimo Sacramento.
0: E vamos rezar pelas vocações sacerdotais, pelas vocações religiosas, por todos os leigos que trabalham nas nossas igrejas, nas nossas escolas. Ave Maria,
2: cheia de graça, o Senhor é convosco. Bendita sois vós entre as mulheres, e bendito é o fruto de vosso ventre, Jesus.
0: Santa Maria, Mãe de Deus, rogai por nós, pecadores, agora e na hora de nossa morte. Amém. E nós vamos pedir ao anjo São Miguel para que ele estenda seu manto de proteção sobre cada um de nós, sobre a nossa casa, sobre a nossa família, sobre os nossos trabalhos e estudos. Vamos pedir ao anjo São Miguel que nos abençoe, nos proteja, nos ampare, nos guie sempre no caminho certo e afaste de nós todos os males. Santo anjo do Senhor, meu zeloso e guardador, se a ti me confiou a piedade divina, sempre me rege, me guarda e governa, ilumine. Amém. São Miguel,
2: rogai por nós.
0: São Miguel,
2: rogai por nós.
0: Nossa Senhora Aparecida,
2: rogai por nós.
0: Oração. Deus eterno e todo-poderoso, que nos concedeis conviver na terra com os mistérios divinos, fazei que nossos corações se voltem com fervor para o alto, aonde está, junto de vós, a nossa natureza humana. Por nosso Senhor Jesus Cristo, vosso Filho, que conosco vive e reina na unidade do Espírito Santo. Amém. Nós vamos agora baixar a nossa cabeça para a bênção final. E após cada oração, a gente responde amém. Abençoe-vos, ó Deus Todo-Poderoso, cujo Filho unigênito hoje subiu ao mais alto dos céus e vos abriu o caminho para onde ele mesmo está.
3: Amém. Amém.
0: Deus vos conceda que o Cristo, assim como se manifestou aos discípulos após a ressurreição, vos apareça em sua eterna benevolência quando vier para o julgamento.
3: Amém.
0: Amém. E vós, crendo que o Cristo está sentado com o Pai em sua glória, possais experimentar, conforme sua promessa, a alegria de permanecer com ele até o fim dos tempos.
3: Amém. Amém.
0: O Senhor esteja convosco.
4: Ele está no meio de nós.
0: Pela intercessão de Jesus subido aos céus, pela intercessão de Nossa Senhora Aparecida, o Deus Todo-Poderoso vos abençoe em nome do Pai, do Filho, do Espírito Santo.
3: Amém. Amém.
0: Muito obrigado pela vossa presença, pela vossa participação e que o Deus de bondade e de misericórdia vos abençoe e vos acompanhe. Podemos agora ir em paz.
3: Graças a Deus.

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0: Hora certa. 9:57.
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6: Então, buenas, moçada, pontualmente 10 horas, depois da celebração da Santa Missa, que você acompanhou aqui pela Cultura, a partir de agora, nosso encontro com os gaitaços aí, como é, acontece todos os domingos, das 10 nós vamos até a 1 da tarde, entreverados com a música regionalista, a música tradicionalista, a música bem nossa. É o nosso Galpão Distância começando. 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E a partir de agora você participa aqui conosco, o pessoal já está participando, já mandando seu áudio pra gente, escrevendo aqui no nosso programa através do WhatsApp 984034327. Juntos nós vamos fazendo aquela festa gostosa nesta manhã, comecito de tarde deste domingão.
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6: Subindo a temperatura, né? 17 graus nesse momento no edifício Padre Quintílio Costini. Já vamos aproveitando a música de abertura aqui do nosso programa. A Elizabeth está nos lembrando aqui que o Elizabeth Guzatti Bruneta, que o seu Galvino vai fazer aniversário amanhã, né? Dia 18. Oi, seu Galvino, lá no Santo Antônio, Celso Ramos. Amanhã de aniversário, já tá recebendo o um abraço aí da Elizabeth Guzatti Bruneta e o nosso também, né? Aqui da Cultura, né? Beleza, seu Galvino. E a Elizabeth também tá mandando um abraço pro filho Cleiton. Ai, que é ele que vai assar a carne hoje, Cleiton. Isso. Pegou essa incumbência aí de servir o almoço aí pra moçada, né? Lá na casa da Elizabeth. Ah, provou o Galvino. Isso mesmo. Vai ter festa por lá. Já hoje, aproveitando o domingão, né, seu Galvino? Isso, vamos comemorar hoje já o aniversário aí do amigo. os nossos parabéns, nosso abraço aqui da cultura. Vamos começando com o saudoso Porcavé, desse jeito aqui, 10:03.

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0: 10h12, agora 10 horas mais 12 minutinhos. Programa continuando, nosso galpão aqui na Cultura. Bom dia para os nossos vizinhos aí, isso mesmo. O meu amigo Bira César. Oi, Bira. Buenas. Bira, Marga, a Brenda e o Magno estão ligados com a gente aqui nesse domingão. Ótimo domingo para vocês. Tudo de bom, moçada. Meu amigo Eliseu tá com a gente, Eliseu da panificadora Thaís. Oi, Eliseu, grande árbitro de futebol, que leva o nome do município de Campos Novos para fora também, através do seu profissionalismo, né? E, inclusive, apitando jogos aí da série, se não me engano, ouro da Liga Catarinense de futsal, né? Eliseu tá com a gente, né, Eliseu?
1: Gerson, bom dia. Abençoado domingo aí para você e para toda a equipe da Rádio Cultura aí, né?
0: Beleza, amigão.
1: Passando aí atrasado, né? Mas vale para desejar um feliz aniversário pro amigo aí, com muitas bênçãos.
0: Obrigado.
1: Muitas saúde, principalmente, né?
0: Obrigado, Eliseu.
1: Quero aproveitar também para mandar um alô pro meu pai lá e para toda a minha família, né? E toca aí, se possível, Teixeirinha Tropeiro Velho. Abraço aí, bom final de semana.
0: Valeu, pessoal da panificadora Thaís. E parabéns aí pelo trabalho que vem realizando aí, meu amigão. Temos acompanhado aí. Isso. Valeu, minha gente. Olha, o Osni Carvalho tá com a gente aqui também no programa.
2: Bom dia, seu Gércio. Aqui é o Osni Carvalho.
0: Fala, seu Osni.
2: Olha que musicaço é aí que você rodou.
0: Boa, né?
2: Roda uma daqui a pouco, tipo essa aí.
0: Então tá
2: aí
0: bom.
2: Aí pros amigos de Campos Novos. Pinhal da Serra, seu Natalino, família dele, os amigos de lá.
0: Estão ouvindo a gente lá.
2: Do lado de lá do Rio. E tudo que estiver escutando na rádio. E também pro nosso amigo Gerson, que está de aniversário. Foi aniversário ontem já, né?
0: Foi ontem.
2: Ah, detalhe. Vamos fazer uma festança. Vamos se reunir, vamos anoitecer.
0: Isso, vamos derrubar uma raiz aí. Valeu, meu amigão. Um abraço aí para você e tudo de bom. O seu Galvino, que amanhã vai estar de aniversário, mas a festa é hoje, né? Eu falei agora há pouco. E não é que ele tava tratando a bicharada, ela não pôde ouvir. Mas então, a Elizabeth Guzatti Bruneta tá mandando um abraço aí para você, seu Galvino. Desejando muitas felicidades, muitos anos de vida. E aproveita para fazer a festa hoje e reunir a família, como sempre, aos domingos, né, seu Galvino? E o nosso abraço aqui da Cultura. Obrigado aí pela companhia. O Cleiton vai assar carne hoje aí para homenagear o seu Galvino lá em Santo Antônio, Celso Ramos. Abraço aí da família toda, seu Galvino, dos amigos, que naturalmente são muitos, né, que estão felizes aí comemorando esta data tão importante, que é o

São pro quem tá indo pra festa agora, e a festa é graúda. O prefeito Dirceu Pé, o nosso prefeito aqui de Campos Novos, Dirceu Kuiper, tá se dirigindo lá pro Rio Pardo. Oi, prefeito. Obrigado aí pela lembrança aí, prefeito. Também um grande abraço. Obrigadão e boa festa lá na a maior festa, uma das maiores festas aí do interior do município de Campos Novos acontece hoje lá no Rio Pardo. Isso, vai ter lá, se não me engano, lá o Rogério Magrão, os atuais, tem um matinezão à tarde lá, né? O prefeito já tá indo por lá. Um abraço, prefeito. Obrigado aí pela companhia também. E um abraço aos nossos amigos lá do Rio Pardo, que hoje estarão festejando lá. E à tarde tem um matinezão com o Rogério Magrão e os atuais. Isso. Aldebanda, né? 10:16. Programa continua através da nossa música. Vão trazendo o abraço aqui também do Celso Pereira dos Santos, que está desejando um abençoado domingo aí para sua tia Ondina, lá no reassentamento Enercan, para Maria Cacilda, em casa, né? E para todos os ouvintes aqui da Cultura.

0: Hora Certa. Cultura.
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0: Valeu, um abração pro nosso amigo Luiz. Tamo junto, né, Luiz? Isso mesmo, tá ligadaço aqui com a gente no programa, né? Bom dia, André e Sandri. Também ouvindo o nosso galpão.
2: Bom dia, meu amigo Gerson. Opa. Tudo certo, Andrei?
0: Tudo certo.
2: Temos a celebração da Santa Missa aí.
0: Isso mesmo. Olha,
2: roda pra nós nossa missão, para dizer que é o Dalpozo e Walter Moraes. Que tá aí, meu amigo, tomando um chimarrãozinho.
0: Valeu, meu amigo. Um abraço. Sebastião Bach, alô, Vargem. Oi, Sebastião.
3: Doutor, bom dia, bom dia.
0: Bom dia.
3: Bom dia, amigo Jorge, mais uma vez. Eu achei que era sábado, porque eu cruzei com o Edinho. A do Edinho era sábado, né? Então tá bom.
0: Sexta do Edinho.
3: Muita felicidade pra vocês, saúde e paz aí. Mandar um abraço hoje toda a família Bach, família Góes, família Rose, aí, tá na escuta. Retribuir um abraço aí do Juscelino Rose, pessoal da Bolchoga aí, família Rose aí. Poder na oportunidade mandar pra nós do Trio da Terra e não te quero mais, tamo na escuta aí.
0: Daqui a pouco mais, tá bom, meu amigão? Daqui a pouco mais.

0: Na verdade, na sexta-feira foi o aniversário do Edinho, né? E amanhã tem mais aniversariante, amanhã dia 18, mais um companheiro de trabalho de aniversário, amanhã dia 18, o Emerson Reiser estará trocando de idade. Isso, muita festa nesse mês de maio aqui na Cultura. Valeu, moçada. Isso mesmo. Tô mandando um abração, Antônio Todo, obrigado aí pela companhia, pela audiência, tudo de bom, obrigado pela parceria com a gente aqui no, na nossa manhã de domingo. Valeu, André Sandri, já falei dele, isso. Vão trazendo aqui a minha amiga Erminda Machado. Oi, Erminda, bom dia.
1: Olá, Gerson, tudo bem? Bom dia.
0: Bom dia, bom dia.
1: Erminda Machado, eu queria te mandar dar os parabéns pelo teu aniversário que foi ontem.
0: Ontem.
1: Eu tava com a minha casa cheia de visita, não consegui te mandar. Nossa. Nem os parabéns pra você, mas tô mandando hoje.
0: Que Deus te dê muita saúde, alegria.
1: Que você continue sendo essa pessoa maravilhosa que você é.
0: Obrigado, hein?
1: Tudo de bom pra você. E eu quero pedir uma música pra te rodar pra mim.
0: Diga, minha amiga.
1: Eu quero a música Pampa Gaúcho. Que é
0: Pampa
1: com...
0: Gaúcho. Vanderlei Rodrigo.
1: Nem me lembro agora o nome, mas eu sei que.
0: E o Gaúcho da Fronteira.
1: Tem dois que cantam essa música. Um grande abraço pra você, que Deus te dê muita saúde, que você continue sendo essa pessoa maravilhosa que você é.
0: Obrigado, amém.
1: Tudo de bom pra você e vamos pra
0: vamos
1: frente.
0: Vamos que vamos, né?
1: Feliz aniversário pra você, que você ainda dá muitos e muitos anos.
0: Deus
1: tá bom, Jair? Tudo de bom pra você e fique com Deus.
0: Amém, minha amiga. Um abraço pra toda a tua família aí, né? Obrigado aí pela companhia. O Andrigo tá com a gente lá de Celso Ramos. Oi, Andrigo. Mandando um abraço pro vizinho Alorindo, que está sintonizado aqui na Cultura também, né, Andrigo? Obrigado aí, meu amigão. Seja sempre bem-vindo aqui nos gaitaços aqui do nosso galpão de estância. Bom dia pra Verônica. A Verônica tá pedindo uma música e oferecendo pra mãe Sônia Aparecida Walter, para as irmãs Suelen e Maria Júlia, e também para o pai Valdecir, e para quem gostar da música, daqui a pouquinho nós vamos trazer ele de volta aqui no nosso programa, tá bom? Obrigado aí pela audiência. Meu amigo Nito lá de Celso Ramos, tá pedindo a música, isso. Aí ele tá lá na casa do irmão Leone, na encruzilhada, hoje aí na fábrica de carroceria, fazendo aquele churrasco, tomando aquela caipira, né? Pra começar, pra aquecer o peito, né, meu amigão? Valeu, Nito, um abraço pra você, pro Leone e pra todo o pessoal aí da encruzilhada, aí da fábrica de carrocerias, ligados com a gente aqui no nosso galpão de estância.
2: Oi, Sônia.
0: Oi, Sônia. Queria
2: mandar o cordão, né? Você é pra você da rádio, que tá no aniversário ontem. Meus parabéns, muitos anos de vida.
0: Beleza, obrigado. Vamos lá pra onde? Lá na Ponte do Canoas. Quem tá com a gente lá, nosso amigo Lelo. Bom dia, amigão. Bom dia.
3: Feliz aniversário, meio atrasado, mas estamos desejando pro amigo um abraço aí, tudo de bom.
0: Obrigado aí, meu amigo.
3: E se for possível tocar a música, aquela do grupo Rodeio, que eu sempre gosto daquela, Grito sim, de Liberdade.
0: Gritos de Liberdade.
3: E pra oferecer para todo o pessoal que tá escutando aí, todos os teus amigos, que tem bastante, e para meus amigos também, família Buquerque, família Arroz.
0: Valeu, Lelo.
3: Beleza, Gerson.
0: Um abraço. Para você, pessoal todo aí da Ponte do Canoas, o nosso carinho aqui especial. Mandando um abração pra gurizada lá da escola do Bego. Escola Bego. E o Bego tá tomando um mate lá. E a cuia da a do ano passado, 67 anos da Rádio Cultura. Cultura, né, Bego? Tá tomando um mate lá e ouvindo a gente. Obrigado, Bego. Um grande abraço aí pra você.

0: E ele tá pedindo uma música aqui que é o Filho Chico. Alô, Chico! Será que vai ser jogador de futebol igual o pai? Isso, agora é professor, né? Isso, dando aula pra gurizada aí na escola Begol. E fazendo um belíssimo trabalho aqui em Campos Novos, no futebol, também no social, né, Begol? Um abraço aí pra você, pro filho Chico, que está ouvindo a gente aqui no nosso galpão 10:36.
1: Chiquito e Bordoneiro.

0: Hora certa.
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0: 11:50, né? Para ser mais exato. 10 minutinhos nos separando do meio-dia. Bom dia para minha amiga Dirce. Oi, Dirce. Bom dia.
1: Oi, Gerson. Aqui é a Dirce da Silva, do bairro Senhor Bom Jesus.
0: Bem-vinda, Dirce.
1: Ontem foi teu aniversário. Desejo você muita felicidade e muitos anos de vida.
0: Obrigado.
1: Você continua sendo essa pessoa maravilhosa. Adoro teus programas, Gerson. Tudo
0: obrigado,
1: de bom.
0: Dirce.
1: Um abraço.
0: Tudo de bom, brigadão.
1: Se for possível rodar a música Carreta da Esperança com Valdenir Cordeiro, adoro a música, gente, tudo de bom.
0: Providência.
1: Deus abençoe.
0: Tá bom, um abraço. Meu amigo vereador João Nilson tá com a gente aqui. Oi, vereador, bom dia.
2: Bom dia, Gerson. Bom dia a todos os ouvintes da Rádio Cultura. Estamos ligados na programação.
0: Bem-vindo, amigão.
2: Queria aproveitar a oportunidade, Gerson, que amanhã é aniversário da minha avó,
0: opa,
2: Conceição Gervásio.
0: Oi, dona Conceição.
2: Minha mãe, Lavina Gervásio, dos netos, dos filhos, dos amigos, vizinhos, desejar a nossa avó aí um feliz aniversário, muita saúde, muita paz e que Deus continue sempre abençoando a minha avó.
0: Beleza.
2: E também, Gerson, opa, o meu grande amigo e compadre, Luiz Carlos Recalcati, o Caio.
0: Oi,
2: aqui
0: Caio.
2: Do mercado Adriana. Amanhã de aniversário.
0: Oi, Caio.
2: Valeu,
0: parabéns.
2: Valeu. Um forte abraço a todos e um ótimo dia.
0: Isso, amanhã vai ter tanta gente de aniversário. Amanhã seu Galvino vai estar de aniversário, né? Estamos fazendo a festa hoje. O Caio vai fazer aniversário amanhã também, né? O nosso amigo Emerson, aqui da Rádio Cultura, nosso companheiro de trabalho, também amanhã estará de aniversário. É a Lúcia Walter que está com a gente aqui, né, Lúcia? Bom dia.
3: Um abração para todos vocês da Rádio Cultura. E peço para você roubar uma música aí, bem gaúcha aí, que não sei se é dos Menezes ou do Crioulo Gaúcho. Parabéns. Música de aniversário para minha filha.

0: esteve de aniversário ontem.
1: Beleza.
0: E a minha irmã que esteve de aniversário no dia 12. Todos os aniversariantes de mês de maio. Tem muitos aqui em Dom Batista.
1: Beleza,
0: um abração
1: velho.
0: A todos. Agradeço se for atendido. Agradeço para todos vocês da rádio.
1: Obrigado.
0: Eu amo a Rádio Cultura desde que eu sou criança.
1: Opa, que bom. Obrigado, Lúcia.
0: Esse programa do Gels, toda a vida.
1: Valeu, Lúcia.
0: Acompanhando desde o tempo do pai e a mãe.
1: Uhum.
0: Um abração para vocês aí. Muito obrigado por atender.
1: E ela escreveu aqui, disse que esqueceu de falar o nome do aniversariante. É a filha, que ela ama muito, a Diana. E também a irmã, a Maria de Bastiani, que Deus abençoe grandemente a vida delas, né? É a Lúcia Walter, ouvindo a gente também, parabenizando os aniversariantes. Tem mais gente conosco. Ó, meu amigo João Machado, opa, lá da Balsa Santa Ana.
2: É meio atrasada, mas dentro de 24 horas vale, meus parabéns. O teu aniversário, você deve ser locutor, velho, excelente pra nós, na
1: nossa tradição. Beleza, obrigado aí, João.
2: Essa é uma música aqui pra tá nós aqui em Santa Ana, o Clodoaldo tá aqui, pro resto meus filhos,
1: ô,
2: Nora,
1: Clodoaldo.
2: Neto, e pra família Alves Machado, e pro meu sobrinho lá no Bicuio, o Adelar Machado, a Gabi, ai, todos os Machados.
1: Gabi tá com
2: qualquer
1: a gente, lá tá ouvindo.
2: Que é bem tradicionalista, faz da nossa parte. Um abraço, tem um bom domingo.
1: Outro abraço, meu amigão, obrigado, um abraço pra toda a família aí. E o Clodoaldo tá por lá, então, lá. Isso, desde ontem, né? O Clodoaldo tá por lá. Um abraço pra todos. O Rodrigo também tá com a gente aqui, né?
3: Bom dia, bom dia.
1: Bom dia, Rodrigo.
3: Queria pedir uma música, Mano Lima, Cadela Baia. Isso é minha esposa, meus filhos, o Cordinha, nosso amigo de Campos Novos, família.
1: Beleza.
3: Pra vocês aí da rádio, tudo bom.
1: Valeu, meu amigão. Ô, oh, meu bom dia, opa, tá ouvindo a gente hoje, né? Nosso amigo aí do Galpão Distância da Tarde aqui da Cultura, lá de Pomerode, meu amigo José Ademir, hoje tá ouvindo aqui o nosso domingão também, né, Ademir? José Ademir, um abraço aí pra você, um ótimo domingo, uma semana melhor ainda que estamos começando. Ô, oh, abraço vai pro José H. Flores, a neta do José H. Flores tá com a gente, minha amiguinha. Ana Luísa, oi Ana Luísa, bom dia.
4: Bom dia, Gerson, tô aqui na casa da vovó e do vovô.
1: Opa, bem-vinda aqui também.
4: Te dar os parabéns pelo seu aniversário um pouquinho atrasado.
1: Ah, mas não faz mal,
4: e eu queria,
1: né,
4: pedir a música O Tempo e o Vento.
1: Bonita.
4: Um beijo,
1: música.
4: Meu amigo Gerson.
1: Outro beijo.
4: Tchau.
1: Pra você, querida.
4: E um abraço.
1: Obrigado, obrigado, obrigado. Nereu Guedes tá assando uma carne, ela é bonita essa carne, meu Deus do céu. Isso valeu pra muita gente também, né, Nereu? Um abraço, meu amigão.
5: Opa. Bom dia, Jorge.
1: Bom dia.
5: Bom dia, hein? Mandei uma foto e estão assando uma carne.
1: Teve
5: cuidado,
1: aqui.
5: Pois dá alguma pra mim, vai atrasar um pouco, vem almoçar com nós. Oh, mandei uma música bem galdera.
1: Obrigado, hein, meu amigo.
5: Estamos aqui em casa. Eu, minha esposa, minha filha, meus dois filhos estão aqui também, vieram almoçar comigo, que moram no Jardim Bela Vista.
1: Que beleza.
5: Meu grande amigo, tio Mirto, tá aí também. Daniel Bengaldero, porque eu tô escolhendo pra nós.
1: Valeu, tá, amigão.
5: Seja convidado.
1: Obrigado, obrigado. Fico grato mesmo, meu amigão. Oi, seu Ângelo. Bom dia, seu Ângelo.
6: Como é que você tá, Índio, velho?
1: Tô bem, melhor agora.
6: Deus,
1: com a participação do amigo.
6: Parabéns aí pelo teu aniversário aí.
1: Opa,
6: meu
1: obrigado.
6: Amigo.
1: Obrigadão.
6: Deus te conceda muitos e muitos anos de vida aí.
1: Obrigado.
6: Pra fazer esses programaços que você tá fazendo aí.
1: Obrigado.
6: Eu até ia pedir uma música, mas você só toca música boa, então vamos deixar teu critério. Meu sogro também, João Batista da Silva, tava de aniversário ontem.
1: Oi, seu João Batista.
6: Parabéns pra ele também.
1: Beleza, né?
6: Abraço aí, meu amigo, velho.
1: Valeu, tudo de bom, seu Ângelo da Luz. Tem mais gente conosco aqui, bom dia.
7: Bom dia. Deus ouvinte da Rádio Cultura, é o Anderson Moreira aqui do bairro Aparecida.
1: Oi, Anderson.
7: Gostaria de mandar um alô aí pra minha avó, minha mãezona do coração, e a dona Maria Valéria Maia, tá completando 87 anos hoje.
1: Ah, isso
7: também
1: mesmo.
7: Mandar um alô aí pro Roque Maia aí, que reside ali com ela, cuida dela ali. Então
1: isso,
7: mandar
1: um
7: abraço muito especial
1: hoje
7: aí pra ela hoje. Nossa matriarca da família aí, tá? Que Deus conceda muita saúde e muitos anos de vida aí pra ela. Se puder mandar a música Cabelos Brancos aí do Baitaca, Ou vamos saudando ver. Nossa Senhora, qualquer uma das duas aí são música muito bonita, tá bom?
1: Tá bom, meu amigo. Um abraço pra você, tudo de bom. O Adair Rossi também tá com a gente. Tudo certo, meu amigão. Estamos na escuta do programa. Manda uma moda. Opa, bonita, bonita música. Oferecendo para a esposa, para toda a família e para o Cordinha, que agora é camponovense também, né? Isso para nós aqui. Obrigado aí, meu amigão. Seja bem-vindo sempre aqui no nosso programa. O Carlos Hoffman.
8: Bom dia, meu amigo Gerson, tudo bem? Quem fala aqui é Carlos Hoffman de Celso Ramos, aqui na residência do meu amigo Ivanir Bornaghi, curtindo a boa programação da Rádio Cultura FM, a boa música gaúcha, a música raiz, e gostaria de solicitar a música Brasil de Bombacha com os Serranos para escutar e também oferecer a todos os ouvintes que estão na boa programação da Rádio Cultura FM. Também gostaria de mandar um alô para o meu amigo Geraldo, que está sempre ligadinho na Cultura FM, meu amigo Ademarzinho, lá na localidade de São Pedro, Andrigo Matia, lá os meus compadres, o Dilto e a Janaína Grace, e a todos que estão ligadinhos na Cultura FM. Obrigadão, amigo, um ótimo domingo a todos.

Abração para o pessoal lá de Ervalzinho, a Janete tá com a gente aqui, né, Janete? Bom dia! Isso, ela tá homenageando hoje o papai e a mamãe, o seu Laurindo e a dona Salvelina. 64 anos de uma feliz união, meu Deus do céu! Parabéns, seu Laurindo, parabéns, dona Salvelina, um abraço aqui da cultura, do nosso programa, meu abraço especial, obrigado, Janete, aí por participar com a gente aqui, e felicidades, que Deus continue abençoando esse casal maravilhoso, que lhe dê muita saúde aí para os dois, né? A Janete diz, eu amo por demais o seu Laurindo e a dona Salvelina. E feliz aniversário de 64 anos de casal.

0: Hora certa. Cultura.
1: 12:14.
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0: Olha, vamos dar uma pegada aqui, porque tem muita gente conosco aqui, né? Oi, Sirlei, um abraço, Sirlei Ribeiro, lá da comunidade do Pacheco. Uma hora sai um almoço aí, uma festa aí, um churrasco. E já te comunicamos aí, tá bom, minha amiga? Um abraço pra você, pro Luiz Marcelino Ribeiro, que estão ligados com a gente aqui no programa também, né? Lá do sítio São Luís. Bom dia, Mari Santos, lá em Florianópolis.
1: Bom dia, Gerson, bom dia.
0: Bem-vinda.
1: Domingão aí pra ti, pra todos os ouvintes, especialmente pra minha família que estão ouvindo tua programação.
0: Obrigado a
1: pra
0: todos.
1: Pra minha amiga Ed, a dona Dalto, seu Gentil, meu tio Adão, minha tia Maria, especialmente pra minha mãe Maria, lá de Bela Vista, minha sobrinha.
0: Oi, dona Maria.
1: E tudo de bom sempre. Bom domingão aí.
0: Para todos nós.
1: Um beijo no coração de cada um. Felicidade sempre. Bom dia.
0: Bom dia, aquele abraço. Mari Santos, lá de Florianópolis. Quem tá com a gente aqui também no nosso programa é o nosso amigo ao velho do Rio, o João Mocelim. Oi, João.
2: Bom dia, meu amigo.
0: Bom dia, bom dia.
2: Tudo bem? Eu, o Mocelinho, velho do Rio.
0: Beleza, meu amigo.
2: No São Roque do Abedão, Jardim Bela Vista, mas tô aqui no São Roque.
0: Tá no São Roque hoje.
2: Eu queria pedir uma música aí, que bem gaúcho, bem Galdério.
0: Bem Galdério.
2: Pra nós aí. Tô aqui assando uma costela de gado e de porco e preparando outra coisa aqui pra um pinhão assado também, pra
0: opa,
2: fazer um
0: tipo bem,
2: um
0: né?
2: Treveiro aqui pra nós comer de meio-dia.
0: É a época.
2: Mas tudo de bom pra você.
0: Valeu, meu amigo.
2: Feliz aniversário de ontem.
0: Isso, obrigado.
2: Deus te abençoe sempre, tá?
0: Um abraço aqui do programa também. Obrigado, pessoal todo aí. Um abração pra Tere, que também tá com a gente. Obrigado, Tere. Grande abraço pra você. Obrigado aí pela companhia. Tem um gaiteiro aqui com a gente, né? Sebastião Jurandir Ramos. Gaiteiro, velho. Vamos prosear com ele aqui um pouquinho. Aí. Bom dia, meu amigão.
3: Bom dia, Gerson.
0: Bom dia.
3: Pastor Ramos aqui da entrada do Pelota.
0: Opa,
3: se
0: meu
3: possível,
0: amigão.
3: Roda a música. Há quanto tempo não dança uma vaneira com o Som do Sul aí pra nós?
0: Som do Sul.
3: Ofereço aí pra todos os parentes aí que estão na escuta aí, onde abranja a Zona Amiga da Cultura. Tamo de boa em casa, vamos queimar uma carninha agora na brasa aí, tomando uma
0: coisa
3: de,
0: boa.
3: Uma canha com limão aqui pra aquecer o peito, velho. Beleza?
0: Valeu.
3: Forte abraço e um feliz aniversário, um pouco atrasado, mas tá valendo.
0: Tá valendo, valeu meu amigão. Um abraço pra você e abrir uma gaita logo de tarde, depois do almoço, né, meu amigão? Um abraço aí pra você, obrigado aí pela companhia. A Elisângela tá com a gente aqui no nosso programa também. Obrigado pela companhia. A Rosivete. A merendeira lá da escola Santa Júlia também tá com a gente, né, Rosivete? Um abraço aí pra você, obrigado! Quem tá conosco aqui também, meu amigo Itamar Dalamico. Oi, Itamar.
4: Oi, Gelson, meu amigo.
0: Buenas,
4: parabéns, bem atrasado, felicidade, muitos anos de vida, com muito
0: tempo.
4: Saúde, muita paz.
0: Valeu, meu amigo.
4: E você continua sendo esse locutor, velho.
0: Obrigado,
4: hein, Véia, né? Que traz muita alegria pra nós em todos os domingos aí, né? E à noite, né?
0: Beleza,
4: depois
0: meu amigo.
4: Do Santo Terço,
0: do terço, né?
4: Um abraço, felicidade.
0: Valeu, Itamar Dalamico, um abração pra você, pra toda a tua família aí, meu amigo. Seja sempre bem-vindo com a gente aqui na programação da Cultura. O Eric tá aqui, isso.
5: Bom dia, meu amigo Gerson,
0: bom
5: tudo
0: dia.
5: Certo?
0: Opa!
5: Que é o Eric do Jardim Bela Vista, tamo aí tocando uma gaita pra espantar o frio dos dedos.
0: Isso mesmo.
5: A possibilidade é que toque a música Lagoa Vermelha do Porca Véia. Grande abraço.
0: Outro abraço aí, meu amigão. Obrigado aí pela companhia. Também o meu abraço vai para Jandira. Oi, Jandira. Obrigadão, Jandira. Seja bem-vindo aqui com a gente sempre aqui no programa também, né? O Cláudio Honor, Roberto Paula, tá com a gente aqui, meu amigão. Obrigado. Isso. Ele tá pedindo uma música aqui. E pro pessoal que está ouvindo aqui o nosso programa, né, meu amigo Cláudio Honor, Roberto Paula, obrigado aí, meu amigo, um bom dia para você. Lá de Celso Ramos, quem tá com a gente aqui também meu amigo, deixa eu ver aqui, ó, isso aí, o nosso amigo da família Grace lá, o Leno Grace, tá conosco, né, Leno? Bom dia, amigo.
6: Bom dia, amigo Gerson.
0: Bom dia, Brasil.
6: Vamos aí. Toque do Soldi Carlos Magrão, Lago Verde Azul. Eu desejo um parabéns aí, meu, onde estava de aniversário, né? Parabéns, felicidades.
0: Beleza, meu amigo.
6: Muitos anos de vinda, muita paz. E se essa pessoa alegre, animando a Rádio Cultura todos os dias aí. Um abraço, meu amigo.
0: Um abraço, brigadão, tudo de bom pra você, pra toda a família Graça e o nosso carinho especial aqui da Cultura.

Quem tá com a gente aqui também é a nossa amiga Lídia. Oi, a Lídia tá pedindo uma música do João Luiz Correia. Já vou trazer pra gente ouvir aqui, né? Grande abraço aí pra você. Meu amigo Celso Souza. Alô, São Francisco. Celso, um abração, meu amigão. Tudo de, amigo de longa data, né, Celso? Isso. Obrigado aí, isso mesmo.

0: Ô Celso Souza tá feliz da vida, né? Obrigado, da minha parte, obrigado aqui, meu amigo. Mas ele tá desejando um feliz aniversário aí pra companheira Preta. Oi, Preta! Preta de aniversário hoje, completando mais um ano de vida e batalhas, sempre juntos aí, né, minha amiga? Aí também ele manda um abraço para todos os companheiros da feirinha, o Osnido, o Quilombola lá, o William, Torre, e só desejando tudo de bom para essa moçada toda aí, né? Estão na lida, né? Peleando, se ajeitando os produtos para entregar aí na merenda escolar amanhã. E tem compromisso com a merenda escolar e também com a feirinha, todos os sábados aqui, né, Celso? Um abração para você, obrigado aí pela companhia, meu amigão. Bom dia também para quem, meu amigo dirijo, João Arcival Ribeiro, tá pedindo uma moda para toda a comunidade de São Sebastião do Toldo na Vargem, especial para o seu grande amigo, o Adilson Canani. Estão por lá churrasqueando, então, hoje, né, meu amigo João Arcival Ribeiro, dirijo. Um abração para todos aí, pessoal do Toldo, nosso carinho aqui da cultura também, né? Meu amigo Ginter Bade tá com a gente.
1: Boa tarde, meu amigo Jorge. Boa tarde, abraço aí, já é meio dia. Beleza, Ginter. Aí pra você, todos os ouvintes da cultura, é o Ginter, morador do Campo Novo. Hoje estamos aqui no Albedão, aqui. Descansando um pouco, amanhã vamos pegar cedo, pela aí pro lado do Paraná. Beleza, abraço aí pra você, minha família, esposa Maria, demais aí, né? Parabéns aí pelo teu aniversário, o Edinho também. Parabéns aí pra ele, felicidade, muitos anos de vida. Paz, saúde, alegria e o resto a gente corre atrás aí. Tá bom, meu amigo?
0: Com certeza, meu amigo.
1: Um abençoado aí pra todo mundo. Tamo na escuta do programa aí.
0: Um abraço. Obrigado, Ginter. Tudo de bom pra você. Bom dia. O Neymar de Anitta Garibaldi oferecendo música aí pro irmão Vilmar de São Bento do Sul, que está ali visitando. Isso. A música rodamos agora há pouco, né? Mas um abraço, Neymar, pra você e pro Vilmar, que está passeando por aí, né? O Ivori Nunes também, opa, na escuta, Ivori Nunes, um abraço, Ivori, um abração, meu amigão. A Cleusa Souza também tá com a gente, mandando um abraço para todos lá do sítio Nossa Senhora Aparecida, na Corredeira, em especial para a cunhada, que está de aniversário, né? E pro Celso, que fez aniversário ontem.

também para os amigos lá de Lacerdópolis, que estão todos lá reunidos. Beleza, que beleza, minha gente. Então, um ótimo domingo para todos aí. Parabéns aos aniversariantes. Tudo de bom. Opa, bem no finalzinho, né? Vamos trazendo às 12 horas e mais 27 minutos. Mais música aqui pro pessoal que tá.

pedindo uma música que eu já rodei hoje. A avó da Leidiane tá, e da Lília, né? Está pedindo uma moda aqui, oferecendo para os netos. O filho Marcos, netos Lidiane, Alisson, a Lília, o Lucas, o Luciano, Andressa, bisnetos, Anastácia e o Yuri. Isso. E o Yuri tá jogando nas Olimpíadas lá em Curitibanos. Valeu, moçada. Um abraço para todos aí. Eu vou trazer uma outra aí dos nossos amigos aí do Grupo Cordiona, que já rodei a música. O Bugre do Mato já foi hoje. Mas um abraço para vocês aí. Obrigado pela companhia. E a avó lá é o nosso carinho especial aqui da cultura.

E vamos anunciar aqui que o Betiolo tava sozinho. Ele adora só pro almoço. E o Betiolo falou que tava assando a carne no forninho. Isso. Com maionese e coisa e tal. E o pessoal já apareceu por lá, né? O Ronei e a Vitória, a namorada do Ronei. Ronei e o Gabriel. Escutaram e já estão lá. Já estão lá para almoço, né? Uma surpresa para eles. E o Betiolo fica feliz com a visita aí da moçada, né? Também o Ronei também é colaborador lá do Rampas, né? Um abraço para todos aí. Fale um pouco mais aí o que tem aí pro almoço aí, que vai ter mais gente aí, Betiolo. Mais gente chegando. Vamos chamando aqui a Vida de Gaúcho. Tô devendo essa música. Aliás, tô devendo umas trocentas músicas aí. Mas vamos rodando aí, moçada. Já vem castração a

0: Hora certa.
1: Meio-dia e 40.
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9: Opa! Vamos atendendo aqui as últimas participações aqui, bem rapidinho, porque são tantas. Oi, meu amigo Adair Vicente,
10: bom dia,
9: tá de volta aqui.
10: Como é que tá, Gerson? Tudo bem?
9: Beleza,
10: de novo. Dá pra tocar uma música, fazer qualquer uma. Pra São Simão, pra São Francisco, pros meus amigos que estão na escuta, o Bogrema, pro Adelar Pinheiro, o Domingos Pinto, a esposa dele, a minha esposa Maria Rita, os Micabô lá do Ibiqui, e pra vocês da rádio. Tudo de bom, fica com Deus.
9: Amém, obrigado aí, meu amigão. Quero mandar um abraço também para quem aqui. O seu Orestes Francisco da Silva e toda a família. Obrigado aí, seu Orestes. Um abração pro amigão. Seja feliz também, meu amigão. Obrigado aí pela companhia com a gente aqui no programa. O seu Orestes é amigo da gente aí de tempo, né, seu Orestes? Um abraço, amigão. Quero mandar um abraço também pro, e agradecendo aqui o Johnny e a Lourdes Surge lá do Caxambu. Obrigado, Lourdes. Obrigado, Johnny.

0: Pedro Edson Magaldi tá com a gente, né, Pedro? Ele tá homenageando a esposa Edilaine Cardoso. Tá de aniversário hoje, Edilaine. Parabéns pra você. Feliz aniversário pra ela. Que Deus abençoe e ilumine sempre o caminho dela, diz aqui o nosso amigo Pedro. O homenagem do Pedro, a Vitória. Isso mesmo, ele tá pedindo uma moda que nós vamos trazer já aqui, ó. O Jair Rosa lá do Abdão Batista também tá mandando um abraço pro tio Lelo e a família toda lá na Ponte do Canoas. Também pra família Ross, pra sogra Leonete Goulart também. Isso mesmo. E música pro pessoal lá da família, né, meu amigo Jair? Um abraço aí pra você. José de Agostinho Walter tá com a gente também. Bom dia.
1: Boa tarde, meu amigo Jair.
0: Opa, buenas.
1: Manda a próxima música aí pro meu filho Adailson e a minha nora Caroline aí. Uhum. O meu filho Adilson e a nora Patrícia. Beleza. E pra todos que estão escutando o programa aí.
0: Obrigado aí, meu amigão.
1: E quero te parabenizar, né, pro teu aniversário. Foi ontem, né? Que
0: foi
1: Deus
0: ontem.
1: Abençoe, a senhora Aparecida sempre te abençoe.
0: Amém. Obrigado
1: e
0: aí, meu amigo.
1: Te proteja aí, que você é um baita de um radialista.
0: Amém. Obrigado aí, meu amigo.
1: E daí... Oferecer pra dona Cacete também, não posso esquecer, né?
0: Deus do livre, não pode esquecer de jeito nenhum.
1: Um abraço aí, tudo é bom. Muitos e muitos anos de vida.
0: Valeu, um abraço pra toda a família aí, meu amigão José de Agostinho Walter. A Tere Valer, nossa amiga Adinha lá de Lacerdópolis, tá com a gente também.
2: Oi, amigão da Rádio Cultura, meus amigos do coração.
0: Opa, obrigado,
2: minha amiga. Casco de mula.
0: Casco de mula.
2: Se der, né? Se não, manda outra aí que

gente já chegando no final do nosso programa, quero agradecer a todos que participaram, que lembraram do nosso aniversário e também a todos o nosso carinho especial aqui da cultura. Amanhã estaremos de volta às 5 da tarde com o nosso galpão de estância. Mas a programação da cultura segue aí, né? Com a programação inteiramente voltada aí para você. Fiquem todos com Deus e a proteção de Nossa Senhora Aparecida.

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1: 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Hora certa, Cultura.
2: 1:01.
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4: E aí, rapaziada, chegando nesta tarde de domingo com mais um domingo animado aqui na Cultura, hein? Eu sou o Edinho, prazer te fazer companhia. A partir de agora, então, só música boa, hein? Aumenta seu volume e uma ótima tarde de domingo pra você.

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1: 1:05. Finalzão de semana aqui na Cultura, você curtindo a programação aqui, por aqui o Edinho, vamos seguindo o nosso domingo animado, tá?

0: Cultura FM 93.9, ótimo domingo pra você, tá aproveitando aí com a família, coisa boa demais, é? E a gente segue levando mais sucessos na programação desta tarde.
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0: Hora certa.
1: 1:36.
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4: Seguindo aqui nesta tarde de domingo, nosso domingo animado, né? Na comunicação do Edinho, prazeraço de fazer companhia nesse domingão, tá certo? Obrigado pra você que nos acompanha aqui no centro, nos bairros, no interior, né? Valeu a companhia, a gente segue com mais sucessos da

0: 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Hora certa, cultura.
1: 1:49.

E aí, rapaziada, vamos nessa, vamos seguindo a programação desta tarde aqui na Cultura, domingo animado, né, pra gente animar essa tarde bacana, tá bom? Obrigado pela sua companhia. Tá chegando mais som, aumenta o volume, vem comigo.

0: 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Cultura.
1: 2:06.
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Domingão bacana, ótima tarde pra você. A gente segue a programação aqui na Cultura 93.9. Aumenta o volume aí, bora curtir sucesso.

0: Cultura nesta tarde de domingão, hein? Obrigado pelo seu carinho e pela sua companhia. Agora tem mais som chegando.
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rapaziada, fechou meu horário aqui, tá? Desejo a você um excelente restinho de final de semana, tá? Aproveita bastante aí com a família, tá bom? Obrigado, deixo as minhas últimas. Valeu, até mais.

0: 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Cultura.
1: 2:53.
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2: Senhoras e senhores, meninos e meninas, fala comigo! E aí, turma, tudo bem? Me diz aí como é que tá o seu domingão, tudo certo? Acompanha a programação hoje de manhã, música gaúcha. Antes ainda, agora à tarde, tivemos aí o Zé Inácio mandando ver na programação. Com licença, porque a partir agora o Emerson Heiser te faz companhia. Pode ser o nosso Super Sequência Musical. Esse programa aí que faz um grande sucesso nas nossas tardes de domingo, a partir das 15h. Nesta primeira hora, com o quadro O Artista é Especial. Depois tem o Sertanejo Classe A e fechamos com músicas religiosas. Hoje no Artista é Especial, vamos falar dele, Eduardo Costa. Exatamente, gente. Então seja bem-vindo ao Super Sequência Musical, onde a música conta histórias e emocionam gerações. No quadro de hoje, eu quero contar pra você que ele é dono de uma voz inconfundível e um talento excepcional. Eduardo Costa começou sua carreira no final dos anos 90 e se tornou um dos maiores nomes do sertanejo, com letras apaixonadas e melodias que tocam o coração. Ele conquistou uma legião de fãs e emplacou diversos sucessos ao longo dos anos. Então, para abrir esse especial, obviamente que vamos lembrar das músicas dele. Vem pra cá, Eduardo Costa, cante e encante!

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1: Hora certa, cultura.
2: 3:06.
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5: Ok, turma, de volta por aqui com o quadro Artista Especial, contando a história de Eduardo Costa. Olha, ele sempre foi apaixonado por música. Ainda jovem, começou a tocar em barzinhos e festas, até que em 2003 lançou seu primeiro grande sucesso, que abriu as portas para sua carreira nacional. Com seu estilo autêntico e interpretação marcante, ele logo se tornou referência no sertanejo romântico. Agora a gente vai abrir mais um bloco musical aqui, lembrando dessa trajetória dele, contando e ele cantando os seus grandes sucessos.

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1: 3:22.
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Vamos aqui concluindo 50% aqui, já passando da metade desta primeira hora do nosso quadro Artista Especial de hoje, contando a história de Eduardo Costa. E olha, um dos grandes diferenciais desse cara é a sua entrega em cada canção. Ele não apenas canta, ele sente a música. E isso fez dele um dos artistas mais respeitados do meio sertanejo. Ao longo dos anos, ele lançou vários projetos especiais, incluindo o projeto em parceria com o Leonardo, que foi um fenômeno de público e crítica. E é importante a gente falar que algumas pessoas dizem que o Eduardo Costa, ele força demais pra cantar. Às vezes ele até acaba tentando pegar uns tons muito altos, né? Mas é que realmente ele tem aquela visão antiga de que cantar tinha que ser aquela energia, aquela potência musical, aquela entrega. E infelizmente isso acontece com muitos artistas que não educam a sua voz ou nem sequer passam por uma escola de música, né? Às vezes se baixasse meio tom, a música ficava mais agradável. Mas ele não consegue hoje se ver apenas sussurrando, cantando maciozinho no microfone. Ele acredita que tem que dar aquela intensidade. E é o perfil dele e todo mundo conhece ele dessa maneira, fazendo caretas, as veias do pescoço saltando e, acima de tudo, colocando seu coração na música. Alguns não gostam, outros acham que esse é o principal diferencial dele. Mas olha, entre gostos e desgostos, a gente tem que confessar, as músicas deles faz sucesso e é por isso que ele está no Artista Especial de hoje.

0: 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Cultura.
1: 3:35.

alegria. Poderoso é Deus para acumular-vos com toda a espécie de benefícios, para que, tendo sempre em todas as coisas o necessário, vos sobre ainda muito para toda a espécie de boas obras. Senhor, fazei de nós dizimistas conscientes, alegres e generosos.

Ah, vamos concluindo aqui o nosso quadro O Artista Especial de hoje. E olha, o Eduardo Costa, claro, né? Segue firme na estrada, levando sua música apaixonada para os quatro cantos do Brasil. Seu talento, sua voz e sua paixão pela música garantem que sua história ainda tem muitos capítulos pela frente. E é importante falar também que o Eduardo Costa, ele abre muitas portas, né? Ele foi padrinho musical do Ed Brito e Samuel, Clayton e Romário e tantos outros que agora de cabeça eu não vou lembrar aqui, mas dos que estão aí mais na mídia no momento, inclusive com música junto com o Eduardo Costa. Então ele realmente coloca esses caras pra abrir o show dele, apresenta eles para os públicos e mostra que realmente, agora se ele cobra um cachê é outra história, não sei, mas eu tô dizendo que ele tem esse interesse, essa preocupação em ver que a música sertaneja deve continuar e que esses novos talentos merecem sim um empurrãozinho no início, né? E quem não gostaria de início de carreira abrir um show do Eduardo Costa, né? Garantia de público, milhares de pessoas. Então é importante sim ter, de repente, esse aval do Eduardo dizendo, eu sou padrinho musical desses caras. Então ele tem sim esse lado humano, um lado muito gentil da parte dele, que está sempre incentivando. Eu acompanho ele nas redes sociais também, a gente percebe esse lado humano dele, um lado muito bonito também, mostrando aí. Lógico que nas lives que a gente acompanhou no tempo da pandemia, a gente conheceu outro lado dos artistas, alguns artistas extrapolavam, inclusive o próprio Eduardo fez isso muitas vezes, mas ele mostra assim que é humano e essa humanidade muitas vezes acaba cometendo alguns erros, mas quem nunca errou? O importante é que a sua carreira musical segue intacta e com grandes sucessos, que a gente vai fechando aqui a programação de hoje do Artista Especial, lembrando de mais sucessos. E a seguir tá chegando o nosso quadro Sertanejo.

0: 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Hora certa, Cultura.
1: 3:53.

Fala, galerinha linda e maravilhosa do rádio. Você que estava acompanhando o nosso quadro Artista Especial, a partir de agora começa Sertanejo Classe A. Hoje é dia de relembrar aquelas canções que marcaram os anos 80, 90, 2000. Essa essência do sertanejo que a gente ama, com grandes nomes: Zezé de Camargo Luciano, Bruno Marrone, Leandro Leonardo, Milionário José Rico, Chico Rei Paraná, Ataíde Alexandre, João Paulo e Daniel e tantos e tantos e tantos outros. São essas músicas que falam de amor, de saudade e que tocam fundo no nosso coração e na nossa alma. E aí, você está preparado? Vamos destampar uma e vamos de modão, porque aqui começa Sertanejo Classe A no seu domingo.

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1: 4 e 9.
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4: Ok, ok, estamos de volta no Sertanejo Classe A. Você lembra da época em que as duplas sertanejas dominavam as rádios? Cada sucesso era um hino. E até hoje a gente canta junto. Sertanejo é assim. É feito de histórias que viram trilha sonora da nossa vida. É ou não é? Claro que é. Eu tenho certeza que até hoje você escuta uma música e é como se fosse uma máquina do tempo. Automaticamente o teu cérebro te joga no tempo da escola, no tempo da faculdade, num emprego que você tinha, ou até mesmo numa namoradinha que você tinha e talvez sinta saudade dela até hoje, caso não seja casado. Óbvio, né? Olha, olha, a patroa tá do lado. Então, bora rodar mais um clássico desta era de ouro

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1: 4:25.
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se tá bom até aqui, foi só a metade. Tem mais um tantote desse ainda pra você aguentar. É, aguenta, coração! Já passamos aí da 50% do programa e seguimos com essa homenagem ao sertanejo dos bons tempos. Esse gênero musical que tem a incrível capacidade de unir gerações. Eu tenho certeza que aí na sua casa tem um pai e um filho cantando a mesma música. Quem aí não cresceu ouvindo modas de João Mineiro e Marciano, ou Milionário José Rico? Vamos trazer mais algumas pérolas desse tempo para embalar a nossa tarde de domingão. Vem comigo!

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1: 4h41.
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2: Gente linda e maravilhosa do rádio, vamos concluindo então essa parte do programa aqui. O Sertanejo Classe A vai se despedindo por hoje. Que bela viagem por esses clássicos que nunca perdem força, não é mesmo? Nunca perdem a sua qualidade. Essa música faz parte da nossa história e segue encantando até hoje. Vamos fechar esse quadro com mais uma sequência de ouro. E já já a gente volta com a programação religiosa, agora a partir das 17 até as 18, uma hora inteira só de músicas e reflexões pra gente elevar a nossa alma e começar a semana com a motivação a mil. Não sai daí.

0: 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Hora certa, Cultura.
1: 4:57.
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3: Fala, galerinha linda e maravilhosa do rádio. Agora a gente tira um pouquinho o pé do acelerador. Estamos aí no agito da música sertaneja, na euforia. Mas agora começamos o nosso especial de músicas religiosas aqui no nosso Super Sequência. Que esse final de tarde seja um momento de paz e reflexão para você. A primeira mensagem que eu quero deixar é de fé. A vida é feita de desafios, mas com fé no coração podemos superar qualquer obstáculo. Vamos com uma bela canção para a gente cimentar, concretar esse pensamento e esse desejo pela fé. Se tem uma coisa que você pode pedir para Deus todos os dias, de repente a gente na hora da prece, a gente tem uma certa gratidão, não sabe nem o que pedir. E ultimamente eu tô pedindo fé. É as coisas que eu mais peço para Deus hoje em dia. Senhor, aumenta um pouco a minha fé. Me dá mais um pouquinho de fé. Faça eu acreditar um pouco mais. Acreditar mais nas pessoas. Acreditar mais no mundo. Acreditar mais no futuro. Nós estamos vivendo um momento tão difícil. E parece que o errado está se tornando certo, que fica difícil até mesmo a gente ter uma estrutura emocional para poder apresentar um programa de rádio, que é o que eu faço diariamente, praticamente, né? Então, às vezes, a gente começa a perder a fé na humanidade, a fé nas pessoas, porque a gente só tá vendo uma enxurrada de coisas ruins. O mundo parece que não se preocupa mais em garimpar notícia boa e compartilhar que alguém devolveu uma carteira, que alguém ajudou uma idosa a atravessar a faixa de pedestre e que alguém ajudou uma família necessitada. E as notícias ruins em contrapartidas, essas elas são procuradas como verdadeiras pepitas de ouro e são proliferadas como grandes feitos. E infelizmente isso acaba trazendo cada vez mais uma energia negativa. Então, se tem uma coisa que a gente pode pedir para Deus, é fé. Que a gente, tendo fé, a gente recupera o combustível para seguir em frente. Vamos de música.

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1: 5:14.
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4: Oi, seguimos aqui no nosso momento de espiritualidade, esse programa especial de músicas católicas. Eu quero trazer uma reflexão para você, ó. Lembre-se, a cada novo dia, temos a chance de recomeçar. A esperança é o que nos move adiante. E é sempre bom lembrar que com otimismo e fé, a gente pode alcançar coisas incríveis. É exatamente por isso que nós temos aqui no domingo. A segunda a gente começa a trabalhar, mas a semana começa no domingo. Então, no domingo, a gente sempre tem no domingo, tem alguns coaches que usam, acho muito engraçada essa frase, a síndrome da música do Fantástico. Quando a gente escuta a trilha do Fantástico no domingo à noite, dá uma tristeza, nossa, acabou o final de semana, amanhã eu tenho que trabalhar. Mas, gente, a semana já começou. A gente já começou a semana hoje, nesse domingo. Nós passamos o dia com a nossa família, almoçamos juntos, conseguimos dar boas risadas. Então a gente já começou a semana. Amanhã é apenas uma sequência. Então recarrega a sua energia aqui. É aqui que se dá o seu trampolim para ter energia para a semana. E através dessas músicas com lindas reflexões, eu tenho certeza que a sua semana vai ficar ainda mais impactante. Então aumenta o volume e vem curtir essa aqui comigo.

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1: 5:26.
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3: Vamos concluindo aqui já 50% desta nossa última parte do nosso último, da última hora da programação do nosso encontro dominical. E eu quero deixar uma mensagem de amor para você. O amor é o que dá sentido a tudo. Seja o amor por quem está ao nosso lado, o amor pela vida e principalmente o amor por Deus. É esse sentimento que transforma, o mesmo amor que Deus tem por nós, que deu seu único filho para nos salvar. Esse amor que transforma e que pode realmente mudar a nossa vida. E que essa tarde seja cheia de amor. Amor no seu coração, o amor de cada coração que está nesse momento sintonizado aqui na programação Cultura. Muito amor para você. Vamos de música para tocar ainda mais fundo na nossa alma.

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1: 5:42.
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Senhoras e senhores, meninos e meninas, moças e rapazes, vamos encerrando nosso Super Sequência e encerrando consequentemente também essa última parte aqui do programa de músicas católicas, para a gente finalizar com a mensagem de esperança. Que o final desse dia traga renovação e que a semana que vem, a semana que se apresenta agora, seja cheia de conquistas para você. Continue ligado na Cultura, pois onde tem o rádio ligado não existe solidão. Logo mais às 18 horas tem a Hora da Ave Maria e a gente continua com a programação religiosa aqui nas próximas partes, aqui na próxima hora da nossa programação. Fica ligado na Cultura, uma abençoada semana para todos nós e nos falamos aí no transcorrer da programação aqui em Cultura, em conexão com a nossa gente. Forte abraço, tchau, tchau.

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1: 6 horas.
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4: Olá, boa noite. A vocês ouvintes, desejo saúde e paz. Estamos aqui com a graça de Deus e a intercessão de Nossa Senhora para levarmos até vocês, no início desta noite de domingo, uma breve mensagem e juntos depois rezarmos a oração da Ave Maria. Hoje celebramos o domingo da Ascensão do Senhor Jesus aos céus. Depois de ter ressuscitado e de ter aparecido às mulheres, aos apóstolos e a outros discípulos e discípulas durante 40 dias, o Senhor Jesus enviou os discípulos pelo mundo todo para anunciar e batizar a todos os povos e, em seguida, na presença deles, subiu aos céus, voltou para Deus Pai. É esse acontecimento que celebramos hoje. Jesus subiu aos céus, não para fugir do mundo, mas sim para estar presente em todo o mundo, em cada comunidade que se reúne para celebrar. Ele continua presente na palavra, na Eucaristia e na força do Espírito Santo, e também no rosto de cada irmão e irmã que, por desígnio de Deus, vive perto de nós. Maria Santíssima, juntamente com os apóstolos, colocou em prática a ordem do Senhor de anunciar e testemunhar a todos o Santo Evangelho. Rezemos. Ó Maria, Mãe de Deus e nossa, vos pedimos que vos digneis olhar para nós e interceder junto ao vosso Filho Jesus Cristo, Senhor nosso, aquelas graças de que o mundo mais necessita para viver a fraternidade, a justiça e a paz. Assim, com fé, rezemos. Ave Maria, cheia de graça, o Senhor é convosco. Bendita sois vós entre as mulheres e bendito é o fruto do vosso ventre, Jesus. Santa Maria, Mãe de Deus, rogai por nós, pecadores, agora e na hora de nossa morte. Amém. Que pela intercessão de Nossa Senhora Aparecida e de São João Batista Scalabrine, o Deus Todo-Poderoso vos abençoe. Em nome do Pai e do Filho e do Espírito Santo. Amém. Boa noite a todos. Eu volto amanhã neste horário. Fiquem com Deus e Maria. Tchau.
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1: Ouvintes da Rádio Cultura, muito boa noite. Hoje é domingo, o nosso terço vai contemplar e meditar a ressurreição de Nosso Senhor. E nesta tarde e noite de domingo, está conosco para rezar a nossa amiga leiga escalabriniana, Rosângela de Vila. Boa noite, Rosângela.
2: Boa noite, Rose. Boa noite a todos vocês, ouvintes, que nos acompanham nesse momento. E rezemos, então.
1: Em nome do Pai, do Filho e do Espírito Santo. Amém.
2: Creio em Deus Pai, Todo-Poderoso, Criador do céu e da terra, e em Jesus Cristo, seu único Filho, nosso Senhor, que foi concebido pelo poder do Espírito Santo, nasceu da Virgem Maria, padeceu sob Pôncio Pilatos, foi crucificado, morto e sepultado, desceu à mansão dos mortos, ressuscitou ao terceiro dia, subiu aos céus, está sentado à direita de Deus Pai Todo-Poderoso, donde há de vir a julgar os vivos e os mortos. Creio no Espírito Santo, na Santa Igreja Católica, na comunhão dos santos, na ressurreição da carne, na remissão dos pecados, na vida eterna. Amém.
1: Oferecimento.
2: Divino Jesus, nós vos oferecemos este terço que vamos rezar, meditando os mistérios da vossa redenção. Concedei-nos, por intercessão da Virgem Maria, Mãe de Deus e Nossa Mãe, as virtudes que nos são necessárias para bem rezá-lo e a graça de ganharmos as indulgências desta santa devoção.
1: Oferecemos este santo terço pelas famílias, pelas vocações, oferecemos pelos enfermos e por todas as intenções da Virgem Maria, principalmente pela paz no mundo e pela conversão dos pecadores. No primeiro mistério, contemplamos a ressurreição de nosso Senhor Jesus Cristo, o ressuscitado, depois de morto no Calvário, com o coração transpassado por uma lança, foi retirado da cruz e sepultado. Mas, na madrugada de domingo, um terremoto sacudiu a rocha, abriu-se o túmulo e ele saiu vivo e glorificado do sepulcro. Jesus é vencedor e ele vence na sua vida. Vence o ódio, vence o pecado, vence a doença, vence o sofrimento e vence a morte. Ele está vivo, aleluia.
2: Pai nosso que estais no céu, santificado seja o vosso nome, venha a nós o vosso reino, seja feita a vossa vontade, assim na terra como no céu.
1: O pão nosso de cada dia nos dai hoje, perdoai-nos as nossas ofensas, assim como nós perdoamos a quem nos tem ofendido, e não nos deixeis cair em tentação, mas livrai-nos do mal.
2: Ave Maria, cheia de graça, o Senhor é convosco, bendita sois vós entre as mulheres, e bendito é o fruto do vosso ventre, Jesus.
1: Santa Maria, Mãe de Deus, rogai por nós, pecadores, agora e na hora de nossa morte. Amém.
2: Ave Maria, cheia de graça, o Senhor é convosco. Bendita sois vós entre as mulheres, e bendito é o fruto do vosso ventre, Jesus.
1: Santa Maria, Mãe de Deus, rogai por nós, pecadores, agora e na hora de nossa morte. Amém.
2: Ave Maria, cheia de graça, o Senhor é convosco. Bendita sois vós entre as mulheres, e bendito é o fruto do vosso ventre, Jesus.
1: Santa Maria, Mãe de Deus, rogai por nós, pecadores, agora e na hora de nossa morte. Amém.
2: Ave Maria, cheia de graça, o Senhor é convosco. Bendita sois vós entre as mulheres, e bendito é o fruto do vosso ventre, Jesus.
1: Santa Maria, Mãe de Deus, rogai por nós, pecadores, agora e na hora de nossa morte. Amém.
2: Ave Maria, cheia de graça, o Senhor é convosco. Bendita sois vós entre as mulheres, e bendito é o fruto do vosso ventre, Jesus.
1: Santa Maria, Mãe de Deus, rogai por nós, pecadores, agora e na hora de nossa morte. Amém.
2: Ave Maria, cheia de graça, o Senhor é convosco. Bendita sois vós entre as mulheres, e bendito é o fruto do vosso ventre, Jesus.
1: Santa Maria, Mãe de Deus, rogai por nós, pecadores, agora e na hora de nossa morte. Amém.
2: Ave Maria, cheia de graça, o Senhor é convosco. Bendita sois vós entre as mulheres, e bendito é o fruto do vosso ventre, Jesus.
1: Santa Maria, Mãe de Deus, rogai por nós, pecadores, agora e na hora de nossa morte. Amém.
2: Ave Maria, cheia de graça, o Senhor é convosco. Bendita sois vós entre as mulheres, e bendito é o fruto do vosso ventre, Jesus.
1: Santa Maria, Mãe de Deus, rogai por nós, pecadores, agora e na hora de nossa morte. Amém.
2: Ave Maria, cheia de graça, o Senhor é convosco. Bendita sois vós vós entre as mulheres, e bendito é o fruto do vosso ventre, Jesus.
1: Santa Maria, Mãe de Deus, rogai por nós, pecadores, agora e na hora de nossa morte. Amém.
2: Ave Maria, cheia de graça, o Senhor é convosco. Bendita sois vós entre as mulheres, e bendito é o fruto do vosso ventre, Jesus.
1: Santa Maria, Mãe de Deus, rogai por nós, pecadores, agora e na hora de nossa morte. Amém.
2: Glória ao Pai, ao Filho e ao Espírito Santo.
1: Como era no princípio, agora e sempre. Amém.
2: Ó meu bom Jesus, perdoai-nos, livrai-nos do fogo do inferno, levai as almas todas para o céu e socorrei principalmente as que mais precisarem da vossa misericórdia. Amém. Nossa Senhora Rainha da Paz,
1: rogai por nós. Ó Virgem dolorosíssima, as vossas lágrimas destruíram o império infernal. No segundo mistério glorioso, contemplamos Jesus que sobe ao céu. Depois os levou para Betânia, na casa de Marta e Maria, na cidade de Marta e Maria e Lázaro, e levantando as mãos, abençoou a todos. Enquanto Jesus abençoava, separou-se deles e foi arrebatado ao céu. Uma nuvem o ocultou. Enquanto o acompanhavam com os olhares, vendo-o afastar-se para o céu, lhes apareceram dois anjos que disseram: homens da Galileia, por que ficais a olhar para o céu? Este Jesus voltará.
2: Pai nosso que estais no céu, santificado seja o vosso nome, venha a nós o vosso reino, seja feita a vossa vontade, assim na terra como no céu.
1: O pão nosso de cada dia nos dai hoje, perdoai-nos as nossas ofensas, assim como nós perdoamos a quem nos tem ofendido, e não nos deixeis cair em tentação, mas livrai-nos do mal. Amém.
2: Ave Maria, cheia de graça, o Senhor é convosco, bendita sois vós entre as mulheres, e bendito é o fruto do vosso ventre, Jesus.
1: Santa Maria, Mãe de Deus, rogai por nós, pecadores, agora e na hora de nossa morte. Amém.
2: Ave Maria, cheia de graça, o Senhor é convosco. Bendita sois vós entre as mulheres, e bendito é o fruto do vosso ventre, Jesus.
1: Santa Maria, Mãe de Deus, rogai por nós, pecadores, agora e na hora de nossa morte. Amém.
2: Ave Maria, cheia de graça, o Senhor é convosco. Bendita sois vós entre as mulheres, e bendito é o fruto do vosso ventre, Jesus.
1: Santa Maria, Mãe de Deus, rogai por nós, pecadores, agora e na hora de nossa morte. Amém.
2: Ave Maria, cheia de graça, o Senhor é convosco, bendita sois vós entre as mulheres, e bendito é o fruto do vosso ventre, Jesus.
1: Santa Maria, Mãe de Deus, rogai por nós, pecadores, agora e na hora de nossa morte. Amém.
2: Ave Maria, cheia de graça, o Senhor é convosco, bendita sois vós entre as mulheres, e bendito é o fruto do vosso ventre, Jesus.
1: Santa Maria, Mãe de Deus, rogai por nós, pecadores, agora e na hora de nossa morte. Amém.
2: Ave Maria, cheia de graça, o Senhor é convosco, bendita sois vós entre as mulheres, e bendito é o fruto do vosso ventre, Jesus.
1: Santa Maria, Mãe de Deus, rogai por nós, pecadores, agora e na hora de nossa morte. Amém.
2: Ave Maria, cheia de graça, o Senhor é convosco, bendita sois vós entre as mulheres, e bendito é o fruto do vosso ventre, Jesus.
1: Santa Maria, Mãe de Deus, rogai por nós, pecadores, agora e na hora de nossa morte. Amém.
2: Ave Maria, cheia de graça, o Senhor é convosco, bendita sois vós entre as mulheres, e bendito é o fruto do vosso ventre, Jesus.
1: Santa Maria, Mãe de Deus, rogai por nós, pecadores, agora e na hora de nossa morte. Amém.
2: Ave Maria, cheia de graça, o Senhor é convosco, bendita sois vós entre as mulheres, e bendito é o fruto do vosso ventre, Jesus.
1: Santa Maria, Mãe de Deus, rogai por nós, pecadores, agora e na hora de nossa morte. Amém.
2: Ave Maria, cheia de graça, o Senhor é convosco, bendita sois vós entre as mulheres, e bendito é o fruto do vosso ventre, Jesus.
1: Santa Maria, Mãe de Deus, rogai por nós, pecadores, agora e na hora de nossa morte. Amém.
2: Glória ao Pai, ao Filho e ao Espírito Santo.
1: Como era no princípio, agora e sempre. Amém.
2: Ó meu bom Jesus, perdoai-nos, livrai-nos do fogo do inferno, levai as almas todas para o céu e socorrei principalmente as que mais precisarem da vossa misericórdia. Amém.
1: Ó Virgem dolorosíssima, as vossas lágrimas destrói o império infernal. No terceiro mistério, contemplamos a vinda do Espírito Santo. E chegou o dia de Pentecostes, estavam todos reunidos no mesmo lugar, e logo veio um ruído, soprou um vento impetuoso e encheu a casa aonde eles estavam, e ficaram todos cheios do Espírito Santo, Rezemos para que se reavive em nós o dom do Espírito Santo recebido, sobretudo no batismo e no nosso crisma.
2: Pai nosso que estais no céu, santificado seja o vosso nome, venha a nós o vosso reino, seja feita a vossa vontade, assim na terra como no céu.
1: O pão nosso de cada dia nos dai hoje, perdoai-nos as nossas ofensas, assim como nós perdoamos a quem nos tem ofendido, e não nos deixeis cair em tentação, mas livrai-nos do mal.
2: Ave Maria, cheia de graça, o Senhor é convosco. Bendita sois vós entre as mulheres e bendito é o fruto do vosso ventre, Jesus.
1: Santa Maria, Mãe de Deus, rogai por nós, pecadores, agora e na hora de nossa morte. Amém.
2: Ave Maria, cheia de graça, o Senhor é convosco. Bendita sois vós entre as mulheres e bendito é o fruto do vosso ventre, Jesus.
1: Santa Maria, Mãe de Deus, rogai por nós, pecadores, agora e na hora de nossa morte. Amém.
2: Ave Maria, cheia de graça, o Senhor é convosco. Bendita sois vós entre as mulheres e bendito é o fruto do vosso ventre, Jesus.
1: Santa Maria, Mãe de Deus, rogai por nós pecadores, agora e na hora de nossa morte. Amém.
2: Ave Maria, cheia de graça, o Senhor é convosco. Bendita sois vós entre as mulheres e bendito é o fruto do vosso ventre, Jesus.
1: Santa Maria, Mãe de Deus, rogai por nós pecadores, agora e na hora de nossa morte. Amém.
2: Ave Maria, cheia de graça, o Senhor é convosco. Bendita sois vós entre as mulheres e bendito é o fruto do vosso ventre, Jesus.
1: Santa Maria, Mãe de Deus, rogai por nós, pecadores, agora e na hora de nossa morte. Amém.
2: Ave Maria, cheia de graça, o Senhor é convosco. Bendita sois vós entre as mulheres e bendito é o fruto do vosso ventre, Jesus.
1: Santa Maria, Mãe de Deus, rogai por nós, pecadores, agora e na hora de nossa morte. Amém.
2: Ave Maria, cheia de graça, o Senhor é convosco. Bendita sois vós entre as mulheres e bendito é o fruto do vosso ventre, Jesus.
1: Santa Maria, Mãe de Deus, rogai por nós, pecadores, agora e na hora de nossa morte. Amém.
2: Ave Maria, cheia de graça, o Senhor é convosco. Bendita sois vós entre as mulheres e bendito é o fruto do vosso ventre, Jesus.
1: Santa Maria, Mãe de Deus, rogai por nós, pecadores, agora e na hora de nossa morte. Amém.
2: Ave Maria, cheia de graça, o Senhor é convosco. Bendita sois vós entre as mulheres e bendito é o fruto do vosso ventre, Jesus.
1: Santa Maria, Mãe de Deus, rogai por nós, pecadores, agora e na hora de nossa morte. Amém.
2: Glória ao Pai, ao Filho e ao Espírito Santo.
1: Como era no princípio, agora e sempre. Amém.
2: Ó meu bom Jesus, perdoai-nos, livrai-nos do fogo do inferno, levai as almas todas para o céu e socorrei principalmente as que mais precisarem da vossa misericórdia. Amém.
1: Amém. Ó Virgem dolorosíssima, as vossas lágrimas destrói o império infernal. No quarto mistério, contemplamos a Assunção de Nossa Senhora. Maria, a Imaculada, cheia de graça, Mãe de Deus, não poderia ser entregue à corrupção da morte. Ela foi levada ao céu em corpo e alma. É um dogma de fé da Igreja. Viver Maria. Não basta imitar, é preciso ser Maria. Reviver Maria, reviver as suas atitudes e virtudes. Fé, amor, serviço, humildade, coragem e disponibilidade. Rezemos para que possamos reviver Maria nos dias de hoje e ser uma nova Maria.
2: Pai nosso que estais no céu, santificado seja o vosso nome. Venha a nós o vosso reino, seja feita a vossa vontade, assim na terra como no céu.
1: O pão nosso de cada dia nos dai hoje, perdoai-nos as nossas ofensas, assim como nós perdoamos a quem nos tem ofendido, e não nos deixeis cair em tentação, mas livrai-nos do mal. Amém.
2: Ave Maria, cheia de graça, o Senhor é convosco, bendita sois vós entre as mulheres, e bendito é o fruto do vosso ventre, Jesus.
1: Santa Maria, Mãe de Deus, rogai por nós, pecadores, agora e na hora de nossa morte. Amém.
2: Ave Maria, cheia de graça, o Senhor é convosco, bendita sois vós entre as mulheres, e bendito é o fruto do vosso ventre, Jesus.
1: Santa Maria, Mãe de Deus, rogai por nós, pecadores, agora e na hora de nossa morte. Amém.
2: Ave Maria, cheia de graça, o Senhor é convosco. Bendita sois vós entre as mulheres e bendito é o fruto do vosso ventre, Jesus.
1: Santa Maria, Mãe de Deus, rogai por nós, pecadores, agora e na hora de nossa morte. Amém.
2: Ave Maria, cheia de graça, o Senhor é convosco. Bendita sois vós entre as mulheres e bendito é o fruto do vosso ventre, Jesus.
1: Santa Maria, Mãe de Deus, rogai por nós, pecadores, agora e na hora de nossa morte. Amém.
2: Ave Maria, cheia de graça, graça, o Senhor é convosco. Bendita sois vós entre as mulheres e bendito é o fruto do vosso ventre, Jesus.
1: Santa Maria, Mãe de Deus, rogai por nós, pecadores, agora e na hora de nossa morte. Amém.
2: Ave Maria, cheia de graça, o Senhor é convosco. Bendita sois vós entre as mulheres e bendito é o fruto do vosso ventre, Jesus.
1: Santa Maria, Mãe de Deus, rogai por nós, pecadores, agora e na hora de nossa morte. Amém.
2: Ave Maria, cheia de graça, o Senhor é convosco. Bendita sois vós entre as mulheres e bendito é o fruto do vosso ventre, Jesus.
1: Santa Maria, Mãe de Deus, rogai por nós, pecadores, agora e na hora de nossa morte. Amém.
2: Ave Maria, cheia de graça, o Senhor é convosco. Bendita sois vós entre as mulheres e bendito é o fruto do vosso ventre, Jesus.
1: Santa Maria, Mãe de Deus, rogai por nós, pecadores, agora e na hora de nossa morte. Amém.
2: Ave Maria, cheia de graça, o Senhor é convosco. Bendita sois vós entre as mulheres e bendito é o fruto do vosso ventre, Jesus.
1: Santa Maria, Mãe de Deus, rogai por nós, pecadores, agora e na hora de nossa morte. Amém.
2: Glória ao Pai, ao Filho e ao Espírito Santo.
1: Como era no princípio, agora e sempre. Amém.
2: Ó meu bom Jesus, perdoai-nos, livrai-nos do fogo do inferno, levai as almas todas para o céu e socorrei principalmente as que mais precisarem da vossa misericórdia. Amém.
1: Amém. Ó Virgem dolorosíssima, as vossas lágrimas destroem o império infernal. No quinto mistério, contemplamos Nossa Senhora que é coroada rainha do céu e da terra. É festa no céu, é festa grande, Maria coroada rainha, ela merece, os anjos cantam, os bem-aventurados no céu exultam e nós, os degredados filhos de Eva, vivemos na esperança e acreditamos muito, pois ela é a nossa mãe. Cresce a nossa confiança na materna intercessão de Maria. Temos uma mãe no céu que é a rainha. Ela tem grande poder de intercessão por nós, por nossas famílias, por nossos relacionamentos, por nossos filhos, por todos nós. Por isso rezemos, salve rainha, mãe da misericórdia, vida, doçura e esperança, nossa salve. Rezamos para que jamais nos deixemos levar pelo desânimo diante das dificuldades da vida, pois temos uma mãe rainha junto de Deus.
2: Pai nosso que estais no céu, santificado seja o vosso nome, venha a nós o vosso reino, seja feita a vossa vontade, assim na terra como no céu.
1: O pão nosso de cada dia nos dai hoje, perdoai-nos as nossas ofensas, assim como nós perdoamos a quem nos tem ofendido, e não nos deixeis cair em tentação, mas livrai-nos do mal.
2: Ave Maria, cheia de graça, o Senhor é convosco, bendita sois vós entre as mulheres, e bendito é o fruto do vosso ventre, Jesus.
1: Santa Maria, Mãe de Deus, rogai por nós, pecadores, agora e na hora de nossa morte. Amém.
2: Ave Maria, cheia de graça, o Senhor é convosco, bendita sois vós entre as mulheres, e bendito é o fruto do vosso ventre, Jesus.
1: Santa Maria, Mãe de Deus, rogai por nós, pecadores, agora e na hora de nossa morte. Amém.
2: Ave Maria, cheia de graça, o Senhor é convosco, bendita sois vós entre as mulheres e bendito é o fruto do vosso ventre, Jesus.
1: Santa Maria, Mãe de Deus, rogai por nós, pecadores, agora e na hora de nossa morte. Amém.
2: Ave Maria, cheia de graça, o Senhor é convosco, bendita sois vós entre as mulheres e bendito é o fruto do vosso ventre, Jesus.
1: Santa Maria, Mãe de Deus, rogai por nós, pecadores, agora e na hora de nossa morte. Amém.
2: Ave Maria, cheia de graça, o Senhor é convosco, bendita sois vós entre as mulheres e bendito é o fruto do vosso ventre, Jesus.
1: Santa Maria, Mãe de Deus, rogai por nós, pecadores, agora e na hora de nossa morte. Amém.
2: Ave Maria, cheia de graça, o Senhor é convosco, bendita sois vós entre as mulheres e bendito é o fruto do vosso ventre, Jesus.
1: Santa Maria, Mãe de Deus, rogai por nós, pecadores, agora e na hora de nossa morte. Amém.
2: Ave Maria, cheia de graça, o Senhor é convosco, bendita sois vós entre as mulheres e bendito é o fruto do vosso ventre, Jesus.
1: Santa Maria, Mãe de Deus, rogai por nós, pecadores, agora e na hora de nossa morte. Amém.
2: Ave Maria, cheia de graça, o Senhor é convosco, bendita sois vós entre as mulheres e bendito é o fruto do vosso ventre, Jesus.
1: Santa Maria, Mãe de Deus, rogai por nós, pecadores, agora e na hora de nossa morte. Amém.
2: Ave Maria, cheia de graça, o Senhor é convosco, bendita sois vós entre as mulheres e bendito é o fruto do vosso ventre, Jesus.
1: Santa Maria, Maria, Mãe de Deus, rogai por nós, pecadores, agora e na hora de nossa morte. Amém.
2: Ave Maria, cheia de graça, o Senhor é convosco, bendita sois vós entre as mulheres e bendito é o fruto do vosso ventre, Jesus.
1: Santa Maria, Mãe de Deus, rogai por nós, pecadores, agora e na hora de nossa morte. Amém.
2: Glória ao Pai, ao Filho e ao Espírito Santo.
1: Como era no princípio, agora e sempre. Amém.
2: Ó meu bom Jesus, perdoai-nos, livrai-nos do fogo do inferno, levai as almas todas para o céu e socorrei principalmente as que mais precisarem da vossa misericórdia. Amém.
1: Ó Virgem dolorosíssima, as vossas lágrimas destrói o império infernal.
2: Infinitas graças vos damos, soberana rainha, pelos benefícios que todos os dias recebemos de vossas mãos liberais. Dignai-vos agora e para sempre tomar-nos debaixo do vosso poderoso amparo. E para mais vos agradecer, vos saudamos com uma salve rainha. Salve rainha, mãe de misericórdia, vida do

0: esses vossos olhos misericordiosos a nós volveis, e depois desse desterro, mostrai-nos Jesus, bendito fruto do vosso ventre, ó clemente, ó piedosa, ó doce sempre Virgem Maria.
1: Rogai por nós, Santa Mãe de Deus,
0: para que sejamos dignos das promessas de Cristo.
1: Rogai pelas nossas famílias, Santa Mãe de Deus,
0: para que elas sejam dignas das promessas de Cristo.
1: Rogai pelos nossos filhos, Santa Mãe de Deus,
0: para que eles sejam dignos das promessas de Cristo.
1: Rosângela, muito obrigada por estar aqui com seu carisma de leiga scalabriniana, de devota de São João Batista Scalabrini. E um ótimo domingo para você.
0: Obrigada e igualmente para todos nós.

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1: 6:59.
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3: Olá, boa noite, está no ar mais uma edição por aqui, tua noite é nossa, aqui o Badinho, vamos juntos tocando muita música bacana por aqui a partir de agora, né? Estamos começando então mais uma jornada especial neste domingo, programação essa repleta de boa música e muitas vibrações positivas, ótima sintonia, já trago as primeiras desta edição, boa noite. Música.

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1: 7:13.
2: Recebe em teu altar nossa partilha que queremos dar.
3: Dízimo é administrar os bens de Deus, que são todos os dons que Ele nos dá. A vida, a saúde, a fé, o tempo, os talentos pessoais, o sustento da vida. Devolvendo o dízimo, tornamo-nos construtores do reino de Deus. Senhor, fazei de nós dizimistas conscientes, alegres e generosos.
2: É sinal de humildade, é gesto concreto de quem sabe amar.
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5: Nossa programação segue adiante, trazendo uma seleção cuidadosamente escolhida de músicas para tornar a sua noite ainda mais memorável. Vamos curtir juntos então.

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1: 7:30.
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3: 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Reta final já da programação aqui do nosso A Noite é Nossa de hoje, hein? Tá ficando mais sucessos por aqui.

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0: 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Cultura.
1: 7h44.
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3: Programação da Noite da Cultura 93.9. Uma ótima, uma excelente noite a você.

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1: 7:56.
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2: Abraçando a cada ouvinte que está sintonizado com a gente, obrigado pelo carinho, pela sua sintonia. Está chegando mais sucessos por aqui.

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2: Seguimos a programação da cultura, músicas incríveis programadas pra você curtir aí do outro lado do rádio.

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1: 8:26.
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3: Continuamos com a nossa programação, trazendo mais uma seleção especial de músicas nesta noite de domingão. Obrigado pelo carinho.

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1: 8:41.
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3: 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Reta final já da programação aqui do nosso A Noite é Nossa de hoje, hein? Tá chegando mais sucessos por aqui.

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1: 8:54.